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1: Bom dia então, para Boca Trigode, Manoj Dina, Rádio Comitário dos Parques, que ali são de Boa 88.1 FM. Cada abraço especial, nota começa agora mais uma edição deste espaço matinal Manhã RC. Caro ouvinte, um abraço bem especial, te espero que tive uma boa noite de sono. Agora, obviamente, não estou a fazer votos para ter um ótimo dia de descanso e de trabalho. É quem teve a trabalhar durante essa madrugada, ter um ótimo dia de descanso. Queridos, sou de Boa Rádio Comunitária. Vou estar a começar agora mais um número de Manhã RC. A você sempre aquele menu de primeira classe, aquele menu de boa disposição matinal, de boa música matinal. Para além disso, não também ter daqui a nada previsão de tempo para a Ilha de Sal. Factos e acontecimentos históricos, feriados e eventos cíclicos, reflexão matinal, leitura de imprensa online nacional, segunda hora, informação na rádio alemã DW, informação executiva, horóscopo do dia, previsão de tempo a nível nacional, terceira hora, no espaço conversa aberta, e na quarta hora, espaço convívio. Quanto também do dia de 8 até 12, manhã, RC, 12 em quarta, agenda de informações, 14 até 15, a comunidade, 18 em quarta, agenda, 18 e 30, programa religioso. Falei que no menu, no também estou de Limabu durante estas 4 horas, acima de tudo, com boa exposição matinal e boa energia matinal, muita espera, envia lá para boa, lá na casa. Aquele abraço então, um beijo especial para boa, desde já obrigado pela preferência, bom dia caro vindo, porque já não é trabalho, bom dia trabalho, para boa que te dá mais um bocadinho também, um bom dia de trabalho, bom que te gozou um dia de folga. A vou saber, aproveita, vou descansar, vou recuperar energias. Também vou ter de gozar mais um dia de férias, aproveita, vou descansar. Vou estar a fazer um ano nesse 29 de julho, parabéns, muitas felicidades, muita saúde, muita paz e prosperidade. Nós, bom dia também tabá, para todos, senhores e senhores de negócio, todos, senhores de volante, bom dia de trabalho, senhores condutores. Vou tabá, também ter que dizer Jornal de Sal para desejar um bom dia lá para tudo gente. E Hospital de Sal também, um bom dia lá para tudo gente, desde já obrigada para preferência. Aquele é só então de Rádio Comunitária de Espargos. Estou a começar agora mais o número de esse espaço matinal. Manhã RC que está a apoiar até meio-dia. Não estou a contar que boa hora dela. Bom dia de trabalho, bom dia de descanso. E a você, boa que está na casa, também obrigado por preferência. Criança 8:27, temperatura na Salta na 27 graus. Céu limpo, sensação térmica de 29, vento de 23 km/h e umidade de linha cinta na 73%. Para tudo, esse quarta-feira também tem temperatura ali na sala entre 26 a 28 graus centígrados. Nós também tem um dia limpo, um dia ensolarado. Nós também tem céu limpo e nós também tem umidade média para esse dia de hoje entre 72%. Que liga a previsão então passar, então hoje não também tem um dia de muito sol, mas um dia de calor, temperatura entre 26 a 28 graus centígrados, sensação térmica para os dias de hoje também está na 29, céu limpo e umidade média de 72%. Queria assim, temperatura está na 27 graus. Bom dia, obrigada pela preferência.

Princesa, ali na voz de Ricky Boy, Dynamo e também George. Hoje, caro, 20 e 29 de julho, dia 210 do ano, 210º dia do ano no calendário gregoriano, falta 155 dias para a final de Ezona. A nível de feriados e eventos cíclicos, hoje, 29 de julho, é dia internacional do tigre, pois é. Hoje é dia internacional do tigre, é o único registro que não tem para esse dia de hoje. A nível litúrgico, hoje é dia de Santos Marta, Maria e Lázaro, amigos de Jesus. Lázaro e suas duas irmãs, Marta e Maria, eram amigos fraternos de Jesus de Nazaré. Viviam em Betânia, a cerca de 3 milhas de Jerusalém, e Jesus muitas vezes se hospedava na casa deles. A amizade entre Jesus e Lázaro é testemunhada pelas palavras com as quais Maria e Marta tinham mandado dizer-lhe para visitar o irmão doente. Senhor, aquele que amas está enfermo. E ainda, depois com a chegada de Jesus, aparentemente tarde demais para salvá-lo, Senhor, se tivesses vindo aqui, disse Marta, meu irmão não teria morrido. As testemunhas do episódio, percebendo a perturbação e as lágrimas de Jesus diante do sepulcro fechado do amigo, murmuravam entre si, vejam como ele o amava. Marta pôde ser comparada àqueles muitos cristãos que sim vão à missa aos domingos, mas estão sempre ocupados, têm muito o que fazer e não param para ouvir a palavra de Deus. A estes carecem de contemplação, afirma o Papa, missa celebrada em Santa Marta no dia 9 de outubro de 2018. Falava isso Marta, perder tempo olhando para o Senhor. Maria, por outro lado, olhou para o Senhor, porque o Senhor tocou o coração dela, e daí, por inspiração do Senhor, é de onde vem o trabalho que deve ser feito depois. É novamente sobre a Maria que Francisco centra a sua reflexão de Angelus, de 21 de julho de 2019. Deixe o que estava fazendo para ficar perto de Jesus. Diz o Papa sobre ela: ela não quer perder nenhum dos seus, de suas palavras, tudo deve ser posto de lado, continuou Francisco, porque quando ela vem nos visitar, em nossa vida, sua presença e a sua palavra vêm antes de tudo. O Senhor sempre nos surpreende quando o ouvimos realmente. As nuvens se dissipam, as dúvidas dão lugar à verdade, os medos à serenidade e as diferenças, as situações de vida encontram o lugar certo. É sobre a vida quotidiana, o Pontífice argumenta. Trata-se de fazer uma pausa durante o dia, de reunir-se em silêncio por alguns minutos para dar lugar ao Senhor que passa e encontrar a coragem de ficar em tempo separado com Ele para depois voltar com serenidade e eficácia às coisas quotidianas. Por isso, Papa Francisco, elogiando o comportamento de Maria, que escolheu melhor parte, Jesus parece repetir cada um de nós para realizar bem as tarefas que a vida lhe atribuiu. No entanto, mesmo Maria deve ser imitada para o Papa. Esta mulher tinha carisma da hospitalidade, por isso, seguindo o seu exemplo, devemos assegurar que nas nossas famílias e nas nossas comunidades seja vivido o sentido de acolhimento, da fraternidade, para que todos possam sentir-se em casa, sobretudo os pequenos e os pobres, quando batem a porta. Pois é, assim, não falar um bocadinho dessa história, desses três santos que estão marcados dia de hoje: Santa Marta, Maria e Lázaro, amigos de Jesus. E malta, já no Floba, hoje, dia 29 de julho, é dia Internacional do Tigre.

I Love You de George, um dos vários sucessos de George, 8 horas e 40 e 1 minuto. Bom dia, Cali, bom manhã, diretamente ali de África 70, Cali, São de Boa Rádio Comunitária. Bom dia para todos os ouvintes, já voltando ao trabalho e também bom dia de trabalho. E a você bem sempre ligado, Lima, hoje na sintonia de RC. Nano, vamos a alguns factos históricos que estão marcados dia de hoje, estou começando no ano de 2014. Nota flop de guerras bizantinas búlgaras, batalha de Clídio, o imperador romano oriental bizantino Basílio II, atinge uma derrota decisiva ao exército búlgaro e o seu tratamento subsequente, dando os 15 mil prisioneiros, faz com que o imperador Samuel de Bulgária mora de um ataque cardíaco menos de 3 meses depois. No ano de 2030, guerras de sucessão de Ladejar, Fatair, batalha de Skichach, o rei Olavo II da Noruega luta e morre tentando recuperar o seu trono dos dinamarqueses. Na 1148 termina o cerco de Damasco em uma decisiva derrota dos cruzeiros e leva a desintegração da Segunda Cruzada. Na 1565, a viúva Maria, rainha da Escócia, casa-se com Henrique Stuart, Lord Darniel, no palácio de Holyrood, Edimburgo, Escócia. Na 1567, o infante Jaime VI é coroado rei da Escócia e Stirling. Na 1588, guerra anglo-espanhola, batalha de Gravelines, as forças navais inglesas sob o comando de Lord Charles Ward e Sir Francisco Drake derrotam a armada espanhola na costa de Gravelines, França. 1893, Guerra da Grande Aliança, Batalha de Leiden, a França vence as forças aliadas na Holanda. Na 1836, inauguração do Arco de Triunfo em Paris. Na 1848, Grande Fome da Irlanda, revolta de Tipperary, no condado de Tipperary, na Irlanda, então no Reino Unido, uma revolta nacionalista mal sucedida contra o demónio britânico é reprimida pela polícia. Na 1851, Anibal de Gasparis descobre o asteroide 15 Eunómia. Na 1858, Estados Unidos da América e o Japão, no shogunato Tokugawa, assinam o Tratado de Aris. Em 1899, assinada a primeira Convenção de Haia, através do qual todos os países europeus se comprometem a não usar gases asfixiantes nas guerras. No ano de 1900, o rei Humberto I da Itália é assassinado pelo anarquista Caetano Berti. Seu filho Vítor Emanuel III, 31 anos, sucede ao trono. Em 1940, o início do bombardeamento de Belgrado. Em 1921, Adolf Hitler torna-se líder do Partido Nacional Socialista dos Trabalhadores Alemães. Em 1932, Grande Depressão em Washington, D.C. As tropas militares dispersam o último grupo de Bonus Army de veteranos da Primeira Guerra Mundial. Em 1937, incidente de Tongzhou, em Tongzhou, China, o exército de Ebi Oriental ataca tropas e civis japoneses. Em 1948, os Jogos da 14ª Olimpíada, após um hiato de 12 anos causado pela Segunda Guerra Mundial, a primeira Olimpíada de Verão que acontece desde os Jogos Olímpicos de Verão de 1936 em Berlim é aberta em Londres. 1957, criada a Agência Internacional de Energia Atómica. 1958, o presidente dos Estados Unidos, Dwight Eisenhower, sanciona a National Aeronautics and Space Act, que cria naquele país a Administração Nacional de Aeronáutica e Espaço, em inglês, National Administration of Aeronautics and Space. 1965, Guerra do Vietnã, os primeiros 4 mil paraquedistas da 101ª Divisão Aerotransportadora chegam ao Vietnã. 1967, Guerra do Vietnã, na costa do Vietnã do Norte, o USS Forrestal pega fogo no pior desastre naval dos Estados Unidos desde a Segunda Guerra Mundial, matando 134 pessoas. 1967, no quarto dia de comemoração dos seus 40 anos, a cidade de Caracas, na Venezuela, é abalado por um terremoto de magnitude 6.6, deixando cerca de 500 mortos. Em 1973, durante o Grande Prémio da Holanda, o piloto Roger Williamson morre depois de um suspeita
falha no pneu ter feito o carro bater nas barreiras em alta velocidade. 1975, a Organização dos Estados Americanos revoga o embargo imposto na Cuba em 1964. 1976, na cidade de Nova York, o assassino em série de David Berkowitz, também conhecido como Filho de Sam, mata uma pessoa e fere gravemente outra no primeiro de uma série de ataques. 1980, o Irão adota uma nova bandeira sagrada após a Revolução Islâmica. 1981, uma audiência televisiva mundial de cerca de 750 milhões de pessoas assiste ao casamento de Charles, Príncipe de Gales, e Diana, Princesa de Gales, na Catedral de São Paulo, em Londres. Mais histórias, que também marca-se 29 de julho, após o empachamento em 21 de junho, Adolsan Bani Safra foge para Paris em um Boeing 707 da Força Aérea Iraniana para formar o Conselho Nacional da Resistência do Irã. 1986, os presidentes da Argentina, Raul Alfonsine, e do Brasil, José Sarney, firmam em Buenos Aires os acordos económicos de integração mútua, base da futura criação do mercado comum latino-americano Mercosul. 1987, a primeira-ministra britânica Margaret Thatcher e o presidente da França François Mitterrand assinam um acordo para construir um túnel sob o canal de Mancha, Eurotúnel. 1987, o primeiro-ministro indiano Rajiv Gandhi e o presidente de Sri Lanka Jawaharlal assinam um acordo Índia-Sri Lanka sobre questões étnicas. 1993, a Supremo Corte do Israel absolve o suposto guarda de campo do extermínio nazista John Dengjanuk de todas as acusações e é libertado. 2000, toma posse em Cabo Verde o governo chefiado pelo primeiro-ministro Gualberto Rosário. 2005, astrónomos anunciam a descoberta do planeta não Eris, localizado nos confins do Sistema Solar. 2015, lançamento da nova versão do Microsoft Windows, Windows 10. 2019, um rebelião no Centro de Recuperação Regional de Altamira, para Brasil, deixa 57 mortos. 2021, a Estação Espacial Internacional gira temporariamente fora do controle, movendo a estação 45 graus fora de atitude após o mau funcionamento do motor do modo russo Nauka. Algumas histórias é que está marcado dia 2.

0: A maioria dos dias você vai levantar da cama com pouca ou nenhuma motivação. A maioria dos dias você vai sentir vontade de voltar para a cama. Sabe o que é que você tem que fazer nesses dias? Levantar e continuar em frente. Sonhos sem atitudes são apenas sonhos. Desejos sem disciplina não passam de simples desejos. Você tem sonhos ou são só vontades? Você vai ser capaz de se comprometer a fazer tudo o que os seus objetivos exigem? Ou você vai desistir no meio do caminho? Se você tem objetivos de verdade e se pretende alcançar, você vai ter que ter muita disciplina.
1: Planejar, criar uma visão e determinar um objetivo é a parte mais fácil do processo. O que as pessoas precisam entender de uma vez por todas é que sem agir, sem executar, mesmo cansado, com preguiça, com sono, levantar e fazer tudo o que precisa ser feito, sem de fato fazer o que seu objetivo exige, você não consegue nada.
0: Grande parte das pessoas entrega o controle das suas vidas aos seus sentimentos. Esse é o erro. Você precisa retomar o controle das emoções, controle dos sentimentos, das vontades, dos desejos. Porque do contrário, você fica refém das circunstâncias, das situações e se entrega aos prazeres baratos.
1: Nada que vale a pena se conquista rápido e fácil. Esquece. Não existe fórmula mágica, atalho ou caminho fácil. Coisas que realmente valem a pena exigem tempo, exigem esforço, exigem foco, paciência e disciplina. Controla suas emoções.
0: Não tem como conquistar nada sem disciplina. Antes de conquistar o que você quer, você tem que se tornar uma pessoa melhor. E para se tornar uma pessoa melhor, você precisa ter hábitos melhores. E para ter hábitos melhores, você tem que ter disciplina.
1: Se você precisar estudar até tarde e acordar cedo, é isso que você vai ter que fazer. Se você precisar comer melhor, se exercitar mais, ler mais, trabalhar mais, não reclama. Faça.
0: Para de buscar o caminho mais cômodo. Você não pode dar a opção do caminho fácil. Porque o caminho fácil vai te manter justamente no lugar onde você está. Não adianta contar desculpa, não adianta culpar ninguém, porque essa é a sua vida. E a sua vida é total responsabilidade sua.
1: Não é sobre ganhar dinheiro, não é apenas sobre conquistar prêmios, não é sobre ser reconhecido. Muda essa mentalidade, é sobre ser uma pessoa melhor.
0: Se você realmente quer alguma coisa e se pretende conquistar os seus sonhos de verdade, você vai ter que ser obcecado. Não corta caminho, não evita os problemas, não inventa desculpas. Faz o que tem que fazer.
1: Não deixa para amanhã, depois da manhã ou semana que vem. Não deixa para começar na segunda. Começa hoje. Começa agora.
0: Começa a agir como a pessoa que você quer ser. Crie os hábitos que os seus objetivos exigem. Executa as ações que seus sonhos exigem. Você precisa ter comprometimento, foco, disciplina e paciência.
1: Você precisa parar de agir por impulso. Para de agir por agir. Parar de pensar, falar e fazer as coisas da forma automática. Você precisa agir com intenção.
0: Seus dias têm que ter propósito. Levanta todo dia com objetivos claros. Assim você não vai depender de motivação. Assim você não depende do clima, do humor, da vontade. Coloca toda a sua energia nos seus objetivos. Descarta lugares, pessoas e coisas que te tiram da direção dos seus sonhos. Acorda, come, trabalha, dorme pelos seus objetivos. Com um propósito forte em mente, nada pode te parar. Melhora dia a dia, passo a passo, 1% todos os dias.
1: Depois de 6 meses, 1 ano, 2, 3, 5 anos, você vai se tornar uma pessoa completamente diferente. Uma pessoa com pensamentos melhores, uma pessoa com atitudes melhores, uma pessoa com resultados melhores. Você vai ter se tornado uma pessoa melhor.
0: Nada vai vir para você sem que você busque. Não é assim que o mundo funciona. É você que tem que criar as condições para que o que você quer alcançar aconteça. É assim que a vida é. A vida não é fácil. A vida não é justa. A vida não é um conto de fadas. Não tem tempo? Arruma um tempo. não está dando certo, dá um jeito. Não sabe? Aprende. Faça as coisas acontecerem.
1: Excelência, habilidade, conhecimento não acontece por acidente. Tudo isso é resultado de muita vontade, fortes intenções, disciplina absoluta e execução inteligente.
0: São suas escolhas que determinam o seu destino. Então sempre escolhe tudo que te aproxima dos seus objetivos e rejeita tudo que pode te atrapalhar. É tudo ou nada.
1: Melhore suas escolhas.
0: Melhore os seus hábitos.
1: Seja disciplinado.
0: E confia no processo.
1: Se move.
0: Se mexe.
1: Trabalha duro. E se torna
0: uma pessoa melhor.
2: Bom dia. Sintonia então de Rádio Comunitária. Eu estou-se agora para leitura de Press Online. Jornais de Praça Nacional. Estou começando na InfoPress. Está a trazer brava aumento da população de galinhas de mate. Leva agricultores a adiar cimenteira. Ainda na InfoPress, Fórum dos Museus. Unesco defende reforço da investigação e preservação e aproximação às comunidades. Navio de Abrava chegou a Cabo Verde para reforçar ligações marítimas entre as ilhas de Bravo e Fogo. Ainda na InfoPress, José Maria Neves diz que é cedo para falar de eventual recandidatura presidencial. Santa Cruz, Presidente da República, destaca desenvolvimento e defende respostas para mobilidade. Paulo Veiga formaliza candidatura à liderança da MPD e promete aproximar partido dos militantes. A Assembleia Nacional realiza a segunda sessão ordinária com debate sobre o Estado da Nação e apreciação. Porto Novo, autarquia, investe na manutenção das praias balneares em foco no turismo balnear. Porto Novo, projeto de sustentabilidade de Montrigo, pronta em finais de agosto. São Vicente, Conselho Superior das Câmaras, defende investimento com objetivos definidos. Conselho Superior das Câmaras quer transferência das competências e gestão da FIC e centros. Ainda Sociedade, Fogo, Igreja Nova Apostólica realiza a segunda campanha nacional da juventude com mais de 200 participantes. Vítor Borges defende formação prévia para governantes e diz que boa governação não surge por acaso. Porto Novo, autarquia, pondera a criação de um núcleo de bombeiros no Tarrafal de Montrigo. Ainda na InfoPress, Santo Antão, Fórum Regional da Juventude, Barlavento 2026, diminui assimetrias e descentralização. Ainda São Vicente, Léo Santana, abre IMC Cabilhinho encerra. São Vicente, Léo Santana, abre IMC Cabilhinho encerra a 42ª edição do Festival de Baía das Gatas. Praia Museu do Banco de Cabo Verde aposta na digitalização e acessibilidade para se aproximar dos utentes. Dei Varela diz que distinção em Portugal reforçou a confiança no percurso literário. Escritor defende literatura infantil como instrumento de educação económica. Desporto, basquetebol sub-18, La Famille estreia-se com vitória expressiva frente a Lipro Basket. CAN 2026 Cabo Verde preparado e determinado para a estreia histórica, segundo selecionadora. Gamboa Games arranca a 7 de agosto com a estreia da natação em águas abertas. Basquetebol, segunda jornada nacional sub-18. Pois é, título GB na InfoPress, Expresso Regista 3 ano, letivo 2026-2027, arranca 21 de setembro. O Ministério da Educação anunciou o calendário escolar para o ano letivo 2026-2027, estabelecendo o dia 21 de setembro como a data do início das atividades letivas em todo o território nacional. Ainda na Expresso das Ilhas, Água de Santiago alerta para manipulação ilegal de contadores de água. A Água de Santiago denunciou a existência de casos recorrentes de manipulação ilegal de baterias de contadores em edifícios coletivos e condomínios, uma situação que, segundo a imprensa, tem provocado desperdícios significativos da água e prejudicado o abastecimento de vários consumidores. José Maria Neves diz que é cedo para falar de eventual recandidatura presidencial. O Presidente da República, José Maria Neves, afirmou que ainda não é momento para discutir uma eventual recandidatura às eleições presidenciais, assegurando que a sua prioridade continua centrada no exercício do mandato. Tribunal coloca dois arguídos em prisão preventiva por suspeita de tráfico de drogas de alto risco em São Vicente. Dois dos três cidadãos nigerianos detidos no passado sábado 25 pela Polícia Judiciária numa operação de combate a tráfico de drogas em São Vicente ficaram em prisão preventiva por suspeita de tráfico de drogas de alto risco. O terceiro arguido ficou suspeito à medida de apresentação periódica às autoridades policiais. Paulo Veiga quer devolver o MPD aos seus militantes. Paulo Veiga entregou a sua candidatura à presidência do Movimento para a Democracia, defendendo um partido mais próximo da sua base de militantes. O candidato garantiu que a primeira ação será iniciar um recenseamento dos militantes após a convenção, bem como reorganizar o partido a fim de responder às áreas e às reais necessidades da sociedade civil. 64,6% dos jovens cabo-verdianos pretendem emigrar em busca de melhores oportunidades. 64,6% dos jovens cabo-verdianos pretendem emigrar, tendo como principais motivos a procura de melhores oportunidades de emprego, salários mais atrativos, melhor condição de vida, segundo os resultados do módulo sobre aspirações dos jovens cabo-verdianos, entregado no Inquérito Multiobjetivo Contínuo de 2025 do Instituto Nacional de Estatísticas, INE. São Vicente precisa de mais médicos, enfermeiros e técnicos de saúde, segundo o Ministro da Saúde. A falta de recursos humanos é o principal problema do setor de saúde em São Vicente, com a situação que o Governo está à procura resolver. Afirmação feita à imprensa pelo Ministro da Saúde, Lúcio Miranda Fernandes, durante uma visita à ilha. Títulos então, é bem na primeira página de jornais de praça nacional. Não te fazer uma viagem até Bonn, na Alemanha, para não contemplar a notícia matinal e na borracha comunitária. Dentro de 20 minutinhos, nota de volta. 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
3: Sabendo que nos últimos dias os ataques têm sido cada vez mais maiores, os terroristas se espalharam no distrito de Anquap, Mudumbi, Kisanga, estão divididos em pequenos grupos.
4: Pelo menos 10 pessoas morreram e 72 foram raptadas pelos terroristas em junho deste ano na província de Cabo Delgado, norte de Moçambique, de acordo com as Nações Unidas. Este é o tema de fundo desta praça pública, hoje terça-feira, 28 de julho de 2026. Eu sou Amos Fernando e tu és bem e muito bem-vindo.
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4: Mais uma vez, boa noite e bem-vindo. Pelo menos 10 pessoas morreram e 72 foram raptadas pelos terroristas em junho passado na província de Cabo Delgado, norte de Moçambique. A informação consta de um relatório divulgado hoje pelas Nações Unidas. O documento reporta que há um aumento das incursões de terroristas na região. A DW, o jornalista Quinton Nicoete, explica que este aumento surge depois das tropas moçambicanas e ruandesas terem desalojado os terroristas na base de Catupa, no distrito de Macomia.
3: Sabido que nos últimos dias...
4: Tivemos aqui alguma falha técnica. Vamos recuperar as palavras do jornalista moçambicano Quinton Nicoete.
3: Sabido que nos últimos dias os ataques têm sido cada vez mais maior, diferentemente nos últimos meses. Porque o que é que acontece? Depois da entrada, da recuperação da base de Catupa, uhum, os terroristas ficaram praticamente espalhados e divididos em grupinhos. Então, esses grupos...
6: Não, quando falas de recuperação da base de Catupa, estás a falar da recuperação pelas tropas governamentais, é isso?
3: Exatamente, porque estava nas mãos terroristas. Então, a força conjunta do Ruanda junto às forças de defesa segurança, estamos a falar, a unidade de defesa rápida, que também apoia, conseguiram invadir a base e recuperando a base. Uhum. Então, os terroristas se espalharam no distrito de Anquap, em Mudumbi, em Kisanga, outro grupo, em Metuji, Então, esse todo movimento, agora estamos a falar do distrito de Montepuez, entre Montepuez e Moeda.
6: É quase que os terroristas estão quase que, digamos assim, subdivididos em pequenos grupos.
3: Exatamente. Estão divididos em pequenos grupos. Então, e isso também chega a baralhar as forças de segurança, porque em algum momento podem pensar que estão aqui, estão a ouvir outro ponto, e isso pode complicar também cada vez mais e criar mais deslocações e obrigar as comunidades a abandonar as suas aldeias.
6: Uma das questões também que têm sido levantadas é que também nesse período aumentou o número de raptos. Fala-se, por exemplo, de 72 pessoas que foram raptadas.
3: Tem várias formas que eles utilizam essas pessoas que raptam. Tem pessoas que têm, por exemplo, menores de idade, estamos a falar, tem menores que eles raptam para organizações sexuais ou estamos a falar para engrossar as fileiras do grupo. Em algum momento, tem pessoas que eles raptam só para usar como transportadores dos bens que eles mesmo saqueiam nas comunidades, levando até um percurso, quando percebe que encontra outro grupo, acaba dispensando aquele grupo que raptaram aqui. Em algum momento, você ouve que já foram libertados. Por exemplo, antes de ontem, estamos a falar no dia 24 de julho, houve envasamento de uma mina na aldeia de Moaja.
6: Essa mina está em que distrito?
3: No distrito de Anquap. É uma comunidade que faz fronteira com o distrito de Meluco, o distrito de Montepuez. Raptaram 8 pessoas. Dessas 8 pessoas, só até hoje voltaram 5 pessoas. O seu mundo operante não é como antigamente. Por quê? Porque este ano se foca muito nas vítimas mortais. Não matam muito mais. Só raptam as pessoas para engrossar. Se formos a contar o número de mortes, é um número muito reduzido para sempre nos últimos dias.
6: Na tua percepção, o que é que pode estar por detrás deste facto dos terroristas hoje não recorrerem muito ao assassinato das comunidades?
3: É tentar trazer um engano à população, de que nós estamos convosco e queremos que a religião muçulmana ou o Estado Islâmico torne um Estado a nível de Moçambique. Então, isso pode ser que é uma forma de convencer a comunidade.
4: Declarações do jornalista moçambicano Quinton Nicuete. E para já, no nosso espaço normal de ouvinte, perguntamos como que analisas a resposta das autoridades moçambicanas face aos novos ataques de insurgentes em Cabo Delgado. Madalena Sampaio, minha colega, está a acompanhar o debate. Madalena, boa noite. O que é que dizem os internautas?
7: Boa noite, Amós. Este é, de facto, um tema polémico que continua a gerar muitas críticas. Começo pelo comentário que nos chegou de Mito da Veiga Xirinza. Considera que a resposta das autoridades relativamente aos novos focos de ataques de insurgentes no norte de Moçambique não passa de um teatro operacional ao pé da letra. Escreveu-nos também o ouvinte Dragão Marcelo, que lembra que este assunto do terrorismo é muito delicado. Sublinha ainda que Cabo Delgado é um assunto governamental, por isso diz que as respostas do governo moçambicano não o surpreendem. Matano Mateus concorda e acrescenta que este é um assunto no qual prefere nem se meter. Também Enes Lar critica a falta de respeito pelas vidas humanas, sobretudo quando há tantas nações que tentam ajudar Moçambique a parar com os ataques dos insurgentes em Cabo Delgado. E por último, Bia Júnior lamenta que a província de Cabo Delgado já não pertence ao solo pátrio, mas sim a um certo grupo. Este é um debate que vai certamente continuar nas nossas redes sociais, Amós.
4: Muito obrigado, Madalena Sampaio. Exatamente, vai continuar o debate nas nossas redes sociais. Basta mandar-vos uma mensagem no Facebook, YouTube e no TikTok e também no WhatsApp.
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4: O governo moçambicano informou hoje que um eventual recurso da mineradora Kenemar à arbitragem internacional faz parte dos seus direitos e defendeu que o Estado moçambicano também dispõe dos mesmos mecanismos nas negociações sobre a renovação do acordo de implementação referente à mina de titânio de Moma, em Nampula, de acordo com o porta-voz do governo Inocêncio Mpisa.
8: É apenas uma garantia que as partes têm de poder se fazer ouvir o que quiserem. A nossa obrigação é de proteger os seus bens, os bens das suas populações, valorizar os produtos das suas populações, aceitar que os negócios aconteçam, mas que a boa-fé prevaleça. Este é que é o ponto central.
4: Ainda hoje, o governo de Moçambique aprovou um novo regulamento de avaliação de desempenho na administração pública, com o objetivo de reforçar a cultura de mérito e melhorar a qualidade dos serviços prestados aos cidadãos. Os deputados da bancada do Podemos na Assembleia da República reconhecem a decisão do Conselho Constitucional, que ordena o retorno do segundo vice-presidente do Parlamento às suas funções, depois de Fernando Johnny ter sido substituído na sequência de perda da confiança política. Segundo o deputado Dias Coutinho, os parlamentares vão aguardar e seguir à risca todas as decisões dos órgãos do Podemos com relação ao futuro relacionamento entre a bancada e o visado.
9: A decisão do Conselho

0: Se os nossos estatutos dizem que está correto, então pronto, vamos seguir por isso. Se caso não estejam, também eu penso que não tomaremos decisões que estejam fora daquilo que regem os estatutos. A lealdade ao líder continuará.
1: Declarações de Dias Coutinho, deputado do Podemos. A organização não-governamental angolana Friends of Angola pediu hoje ao governo a criação de uma comissão independente, imparcial e credível para investigar os tumultos da greve de taxistas de julho do ano passado devido ao aumento do preço do gasóleo. A DW, o diretor da ONG Florindo Chivukuti, considera que estes foram um dos episódios mais trágicos desde o fim da Guerra Civil em 2012. E exige que se publique a lista completa das vítimas mortais, dos feridos e dos detidos um ano depois dos acontecimentos.
2: Espero que no futuro próximo faça, mas pelo menos passando um ano desde os assassinatos, os tumultos e assassinatos do mês de julho de 2025, até o momento a comissão que disseram que eventualmente podiam ter criado, não foi criada, e se foi criada, nenhum relatório foi publicado ao público das vítimas mortais desses assassinatos e tampouco quem foram os mandantes desses assassinatos. Portanto, nós não continuamos sem a verdade. A razão pela qual esse tipo de massacres continuam acontecendo no território angolano desde o fim da Guerra Civil é a impunidade.
1: O juiz de instrução criminal do Tribunal Militar Regional de Bissau, Mamadou Embalo, reverteu a decisão do Supremo Tribunal de Justiça da Guiné-Bissau, que tinha anulado a prisão preventiva do general Baba Nawarna, antigo presidente do Tribunal Militar Superior, e de outros três arguidos suspeitos de envolvimento numa alegada tentativa de golpe de Estado em 2025. Mais de 1.000 ganenses já foram repatriados da África do Sul na sequência do aumento dos atos de ataques xenófobos, informou esta segunda-feira o ministro dos Negócios Estrangeiros do Ghana, Samuel Mbalkwa. O dirigente assegurou que o governo já ativou medidas de reintegração dos regressados.
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1: Em Moçambique, a Autoridade Nacional Reguladora de Medicamentos ordenou a retirada do mercado de medicamentos como sulfato feroz, multivitaminas, mas também testes rápidos de malária, HIV e sífilis após a detenção de produtos falsificados ou de qualidade inferior à aprovada. Segundo a ANARME, decorrem investigações para apurar se foram introduzidos no mercado à margem dos mecanismos oficiais de fiscalização.
4: Na minha perspectiva, este é um problema de governação que precisa ser repensado e harmonizado nos níveis ou nos padrões relacionados aos escalões de gestão. Portanto, isto vai, obviamente, está a criar impacto ao nível do setor, mas também no contexto da prestação de serviços, e vai, naturalmente, também criar aqui algumas incertezas e agudizar esta crise que já existe a nível do setor de saúde, vai piorar ainda mais aquilo que são os níveis de confiança entre os utentes na sua relação com o Serviço Nacional de Saúde.
5: A retirada desses medicamentos e testes do mercado revela também falha no abastecimento. Importa aqui, afinal, também questionar como chegaram ao mercado tendo baixa qualidade.
4: Sabemos que em Moçambique os concursos públicos estão muito longe de ser claros e, portanto, principalmente no quesito da transparência. Aqui também esta é uma possibilidade que pode aqui estar a existir forças conflituantes, forças ou grupos de interesse que podem estar a controlar este mercado de medicamentos ou de insumos hospitalares e que pode estar a criar este impacto que nós estamos a verificar neste momento.
5: A ANARME assegura que já decorre a recolha dos artigos sob alerta, mas considera que é preciso reforço da fiscalização para que não se tenha que chegar a esse ponto?
4: Nós já temos nesta cadeia mecanismos e normas que garantam a monitoria e a fiscalização em toda a cadeia. Portanto, o que está a acontecer é que pode aqui haver uma falha, propositada ou não, e esta falha é preciso que ela seja corrigida para que não observamos ciclicamente

0: aspectos que põem em causa a saúde pública dos cidadãos. Que nós agora, neste momento, o assunto já foi despoletado, agora o que importa é perceber a qualidade e eficácia das experiências ou dos testes que foram feitos para apurar esta verdade que acaba prejudicando grande parte dos cidadãos moçambicanos, principalmente aqueles que utilizam os serviços públicos de saúde.
1: Acha que essas questões refletem também, de alguma forma, um investimento orçamental baixo no setor?
0: O país está muito longe de atingir aquilo que é o ideal na alocação orçamental via orçamento de Estado. E, portanto, o país tem muitas poucas opções. Agora, isto é realmente um desafio para o país, nas opções, nas escolhas que vai adotar, para garantir que, de fato, estes insumos sejam de boa qualidade e que não afetem, como estão a afetar a saúde pública dos cidadãos moçambicanos. Investir mais, nas questões do orçamento, investir mais nas questões de custo-eficácia nos fornecedores dos insumos que chegam ao país. Eu penso que essa é uma das formas de nós evitarmos que, por exemplo, cheguem em Moçambique a produtos que não têm a qualidade necessária. Mas tudo depende do volume ou do envelope de recursos financeiros via orçamento de Estado que estão disponíveis para financiar o setor de saúde.
2: António Matos, especialista do Observatório do Cidadão para a Saúde, numa entrevista à Cláudia Marques.
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2: A Guiné-Bissau enfrenta uma conjuntura política difícil, com efeitos nefastos à vida dos cidadãos, agravada pelo golpe de Estado do ano passado. O que motiva os jovens guineenses a saírem do país? Apenas motivações políticas? O correspondente DW, João Carlos, vai a trazer já a seguir as motivações que os jovens têm para esta saída.
4: Há 4 anos em Portugal, Eliseu Sambu estuda arquitetura, mas também trabalha como segurança por necessidade de cobrir as despesas e ajudar parte da família que deixou na Guiné-Bissau. O que motivou o jovem guinense a sair do país?
5: Não vejo nenhuma razão mais forte que a instabilidade política vivida desde a independência na Guiné-Bissau. Podia aqui citar várias outras razões que motivam os jovens guineenses a abandonar a Guiné-Bissau, mas todos esses motivos vão se condensar na instabilidade política.
4: E sem estabilidade não há investimentos, nomeadamente no setor da educação, e consequentemente não há oportunidades de emprego. Isso afeta muitas famílias e, sobretudo, jovens, adianta Eliseu Sambu.
5: E é claro que a camada juvenil busca, sobretudo, oportunidades de emprego, oportunidades de estudo. É o que exatamente têm vindo buscar em Portugal, nas outras partes. Se tivessem existido, não abandonavam a Guiné.
4: A frequentar a licenciatura em Direito, Lenira Gomes saiu da Guiné-Bissau há cerca de 3 anos, por iniciativa própria, em busca de oportunidades académicas sustentáveis que não encontra no seu país natal.
6: Eu tinha esta vontade de ter uma formação fora do país, para experimentar novas coisas, conhecer novas pessoas e ter mais oportunidades que não existem na Guiné-Bissau.
4: Segundo a jovem guinense.
6: A Guiné-Bissau tem enfrentado vários desafios no setor de educação, que estão ligados, entre outros fatores, à instabilidade política e institucional, e essa instabilidade acaba por ter um impacto nas escolas e nas universidades da Guiné-Bissau.
4: Por cá, há 6 anos, Amadou Sabali, presidente da Associação dos Estudantes da Guiné-Bissau em Lisboa, também tinha o sonho de vir para Portugal estudar. Na sua análise, a fragilidade económica da Guiné-Bissau, a escassez de oportunidades de trabalho, mas sobretudo a instabilidade política motivaram muitos jovens a deixarem o país.
7: Neste contexto, a maioria da juventude guineense tem-se optado a emigrar como estratégia de sobrevivência e a melhoria de condições de vida.
4: Contudo, acrescenta, a saída destes jovens representa uma perda significativa para o país, com implicações no processo de desenvolvimento nacional. Por isso, depois de adquiridos os conhecimentos técnicos, Sabali apela ao regresso.
7: Temos que voltar. Sou da opinião de que o país precisa de nós.
2: E como travar a saída de jovens em Angola?
8: Muitos jovens estão a sair e migrar à procura das melhores condições de vida. Se o governo e as entidades nos darem oportunidade, muitos não poderiam emigrar, porque o que nos faz é a ambição. O país muitas das vezes não nos oferece aquilo que nós, os jovens, queremos.
9: Mais da metade dos angolanos já pensou em emigrar, sobretudo os jovens que residem nas cidades, tal como revelou um estudo do Afrobarómetro.
8: Estamos na flor da juventude, na flor da idade, e queremos as melhores oportunidades. Não nos são abertas as portas, é que nos leva a emigrar. E se o governo nos abraçasse, acredito eu que o índice de imigração reduziria.
9: Em Angola, há muito desemprego, sobretudo entre os jovens, mas também a falta de mão de obra qualificada, sobretudo em áreas específicas. Parece uma contradição, mas não é. Engenheiros petrolíferos e geólogos continuam a ser bastante procurados. Ou seja, uma questão crucial é a formação.
10: O Estado ou empresas privadas precisam de olhar mais para a juventude necessitada e capacitar aos jovens.
9: Entre as áreas consideradas como oportunidades do futuro para os jovens em Angola estão o agronegócio e a agroindústria, o setor digital, o setor das energias e a área de logística. As autoridades angolanas dizem estar atentas à questão das oportunidades de emprego para os jovens.
11: Nós estamos a fazer protocolo com instituições internacionais.
2: Muito obrigado, António Ambrosio. E assim colocamos ponto final à Praça Pública de hoje. Eu sou o Moço Fernando. Boa noite. Até à próxima.

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1: Pois é, já não estou de volta de uma boa. E 9h42, aquele abraço, bom dia, obrigado pela preferência. Para sintonia, obrigado por estar do lado da Semnigod nesse sintonia. Caro ouvinte, que ali é som de boa rádio comunitária, que ali é bom manhã RC. Hoje é quarta-feira, 29 de julho, aquele abraço bem especial, continuação de um ótimo quarta-feira. Para não complementar a segunda hora, daqui a pouco não tem um horóscopo de dia, informação desportiva e também previsão de tempo a nível nacional. Terceira hora, de feito no espaço conversa aberta. Na quarta hora, espaço convívio na Boa Rádio Comunitária. Espaço. É sempre um prazer enorme estar ali, te comunica para boa, ali na Boa Rádio Comunitária.

Então, Matias Damasio, manicrome desse música, voltei com ela, alô família, quero voltar com ela. Sonho de Rádio Comunitária de Parques, Boa 88.1 FM. Bom dia, notaria de Flamengo, diretamente da África Stand. Não também então uma previsão de tempo hoje, dia 29 de julho de 2026. Não também tem então um space dia de hoje, céu nublado, passando gradualmente a pouco ou parcialmente nublado. Visibilidade boa igual ou superior a 10 km. Vento de norte, norte-noroeste, balançoso ou moderado, de 20 a 28 km/h. Fresco de 29 a 38 km/h em sectores. Sectores alguns de Barlavento. Ocidental, à tarde, passando soprar moderado, o fresco de 20 a 38 km/h, em Barlavento Oriental, ao longo da noite. Estado do mar, ondas de norte-nordeste de 1 a 2,5 metros de altura, aumentando gradualmente, passando de 1 a 3 metros a nordeste, mais a leste do arquipélago, à noite, localmente, a rondar 1 metro nas zonas costeiras sul. Temperatura, peso dia de hoje, na tudo Cabo Verde, também está entre 28 a 30 graus, atingindo os 31 graus em algumas localidades de em algumas localidades. Essa é a informação do Instituto Nacional de Meteorologia e Geofísica, meteorologista de serviço na Reida Delgado. Então, para todo o território nacional, a temperatura também está entre 28 a 30 graus centígrados, podendo atingir os 31 graus em algumas localidades.

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Matias Damasio, li, hoje nosso companheiro para a última parte da segunda hora de manhã RC, nesse dia que ainda nunca nem falei, esse dia que a seleção de Cabo Verde de futebol feminino estreia na CAN. Cabo Verde estreia na CAN, 4 horas. Cabo Verde estreia na esse Copa da África das Nações, é o primeiro jogo, desculpem, é o primeiro jogo de sempre de Cabo Verde na Copa da África das Nações, caro ouvinte. Que ali então esse som de Rádio Comunitária de Espargos, ali na, daqui a nada, não está a falar deste jogo de Cabo Verde, então espero que na seleção tenha uma boa prestação, por agora não está bem para o horóscopo do dia, o que é a previsão de Deus está a trazer para esse dia de hoje, para nós ouvinte. Ontem comecei então na Carneiro a trazer lindo momento para conquistar novos espaços, brilhar e impulsionar projetos pessoais. A passagem do Sol por Júpiter trará respostas importantes e ótimos resultados, tanto no trabalho quanto no amor, se estiver só. Um encontro casual poderá se transformar em uma grande paixão. Mudança no ambiente social ampliará as chances no amor. Ainda não tem touro, não tem áreas, depois de áreas touro, tudo aberto para se inscrever em um curso ou viajar. Se você pensa em mudar de casa, as condições serão favoráveis hoje. Bom momento também para resolver assuntos da família e pendências do passado. Ótimo para aumentar o conforto e começar uma fase mais gostosa na vida familiar. Decisões sobre o futuro incluirão mudanças na carreira. Gêmeos. Ótimo momento para viajar e renovar seus conceitos. A prática de uma filosofia abrirá caminhos para viver com mais liberdade e prazer. Firme amizade em um novo ambiente. Projetos ou imagem. Será um bom momento para aumentar o poder de influência e divulgar o trabalho em outras localidades. Aprender outro idioma também será boa opção. Câncer. Este será um momento importante de decisões e de planejamento de mudanças. O dia trará revelações e uma visão mais clara dos passos para construir o futuro que você deseja. Troca de confidências trará mais confiança nas parcerias profissionais e pessoais. Determine planos de longo prazo e aproveite oportunidades de crescimento financeiro. Leão. Aproveita esta lua cheia para ampliar relações expressar suas emoções nos relacionamentos próximos. Será um lindo momento no amor, caminho de coração e ficarão iluminados. Valerá também se abrir a novas amizades e impulsionar a vida social. Negócios e oportunidades profissionais entrarão no radar, aposto nos planos de expansão e brilhe. Virgem, aproveita esta lua cheia para mudar de hábitos e cuidar da saúde. Você poderá receber uma proposta profissional bastante atraente hoje. Avalie com carinho, haverá chance de inovar e abrir novo caminho na carreira. Finalize o longo ciclo e se prepare para começar uma fase com mais satisfação e prazer. Tudo aberto no amor e também nos negócios. Libra. Aproveite este lindo momento para explorar seus talentos criativos e abrir para novas amizades e renovar suas filosofias. O dia poderá ser divertido e animado. Embarque em uma aventura. Viagens curtas trarão resultados positivos para o relacionamento e para o estado de espírito. A fase trará estabilidade, segurança e confiança mútua nas relações. Escorpião. O momento será especial para expressar suas emoções, curtir o carinho da família, fortalecer as bases afetivas e transformar velhos padrões que impedem sua espontaneidade. Resolve o passado e se abre para o futuro brilhante. Esta fase trará mudanças positivas e abertura para um passo maior na carreira. Sucesso, autoestima e prestígio pela frente. Sagitário, renove seus conceitos. Você poderá mudar a maneira de pensar e se abrir para novas experiências. Evite julgamentos precipitados e se abre para novas interações. As relações profissionais estarão aquecidas, com ideias geniais surgindo para novos projetos. Será ótimo viajar e buscar conexões com pessoas de outros lugares. Cuide da saúde. Capricórnio,
repense seus padrões de construção. O dia trará mudanças significativas nas escolhas e nos investimentos. Um lindo momento para encontrar outras maneiras de ganhar dinheiro. Novo empreendimento poderá surgir em parceria com alguém de confiança ou da família. Resolve assuntos familiares, um negócio imobiliário poderá se firmar. Aquário, ótimo momento para renovar a imagem e jogar a autoestima para cima. O projeto da vida ficará mais claro com caminhos de coração iluminados nesta lua cheia. Comece tudo de novo e outro jeito. O período trará clareza nas escolhas e posicionamentos firmes nas relações. Tudo aberto no casamento. O trabalho pedirá organização, paixão em alta. Por último, aproveite o dia para desacelerar, anotar os sonhos e entrar em um contacto com o mundo interior. A intuição entrará mais forte e poderá orientar novos passos no trabalho. Momentos importantes também para cuidar da saúde e do equilíbrio emocional. Sol e Júpiter trarão oportunidades de que deixarão a vida mais... Sol e Júpiter trarão oportunidades que deixarão a vida mais gostosa. Assuntos de família pedirão paciência. Horóscopo do dia na boa RC. Nota volta para casa. Beto Dias, afinal.

0: Sintonia de RCF final, sucesso de Beto Dias, bom dia para boa, bom dia para tudo quem está ligado, mas hoje está a ser um quarta-feira abençoado e cheio de coisas boas para boa, energia, pensamento positivo sempre, para boa ter um ótimo dia também, para além de energia, pensamento positivo sempre, exercício físico, é bom treinar, para um treininho, correr, para um ginásio, também é bom para a saúde física e mental. Nós, nas rádios comunitárias, pais, não teria de falar para boa diretamente, da África Santa, é sempre um prazer saber que lado da lá, boa tarde, escuta-nos, o que é que vou te ver a fazer, você manter ligado na sintonia, fica música, sempre boa conversa, sempre nos programas educativos, daqui a nada também tem mais uma edição do nosso espaço Conversa Aberta, não te falo sempre de consumo de álcool e outras drogas. Caro ouvindo para falar porque hoje não tem jogo de seleção de Cabo Verde, jogo é 16 horas na Cabo Verde, Cabo Verde está jogando a Gana, Gana é uma seleção forte, tem costume estado nas andanças, já não ia Gana na Olimpíada, já não ia Gana na Mundial, mas nós não é Cabo Verde, tem que saber, nós é Cabo Verde. Jogo é hoje, dia 29, primeira jornada do Grupo D, no estádio Moulay Rachid, na Casa Blanca, 6 horas de Marrocos, Cabo Verde, então, Marrocos. Seleção de Cabo Verde, ontem estive na sala de imprensa, Nita e nosso capitão estive na sala de imprensa, também vou um certo de ser intervenção.
1: Cabo Verde, é a primeira vez ao campo, ser um privilégio ao Cabo Verde e à fama de Cabo Verde. Nós avons fait um bom match. Nós avons joué avec determinação. Nós pouvons entender que a equipe do Ghana é très forte, determinação très forte. E nós avons fait le grand match pour la motivation que notre femme a joué avec Ghana.
2: Thank you, coach. Madame Vassinia Dalouz, this competition, bien la compétition est très importante pour vous, c'est un
3: heureusement, nous avons la motivation pour le match.
0: Pois é, assim, nós jogadoras, também Nita, que falamos, em francês, que é um privilégio enorme nas jogadoras estarem nessa competição e que as jogadoras estão determinadas para fazer bom jogo e também dizer que Cabo Verde vai fazer bom jogo, uma seleção de Ghana. E também, ele realçou que a seleção de Ghana é uma seleção bastante forte, mas as senhoras cabo-verdianas estão bastante motivadas e determinadas para fazer um bom jogo frente à seleção de Ghana, aos 4 horas. Nós também ouvimos Ivar Sénia.
3: Notre stratégie pour la Ghana, on savait que la Ghana c'est une très bonne équipe, il y a beaucoup d'expérience pour cette compétition et nous sommes la première fois pour cette compétition. Mais nous sommes conscientes de notre travail et nous avons beaucoup de confiance pour cette match.
0: Pois é, Varsani ali então estatística e poderio de seleção de Ghana, que Ghana já é uma seleção que tem muita experiência nesse tipo de andanças e Cabo Verde, essa é a primeira vez nessa grande competição, nesse jogo, uma seleção de Ghana e que Cabo Verde, obviamente, essa estratégia montote então para bater a seleção ganesa. Pois é, assim não viste, conferência de imprensa. A maioria está na francês, agora se não também vim parte de português.
1: Bom, que a equipa do Ghana é uma forte, também com uma larga experiência ao longo dessas competições. Nós ainda estamos novos nessas caminhadas, mas também aprende-se com as grandes. E nós estamos aqui para aprender e competir e levar o nome de Cabo Verde bem alto.
4: Vou ser a mesma questão para a Sérgio também.
3: Antes de mais, é agradecer para tudo aquele apoio do povo cabo-verdiano, dentro e fora, está a nos a dar-nos. E sim, para que eles continuem a apoiar-nos com a mesma força, com a mesma motivação, com a mesma alegria, porque estamos aqui para dignificar o nosso país, representar com dignidade, mostrar e deixar a nossa identidade aqui no terreno marroquino e estamos em plena consciência e com muita motivação para fazer e dar essa alegria não só aos cabo-verdianos, mas sim nós que estamos aqui também dentro do campo a executar e também a deixar o nosso suor dentro do campo.
0: Pois é, se não ouvires ser dessa conferência de imprensa, não te aproveita para desejar Varsénia, Nite e tudo que as meninas de nossa la boa sorte nos primeiros jogos na CAN, mas não tem tchau qualidade de futebol feminino na Cabo Verde, tem tchau menininha bom de bola, agora não sabe, é sempre nas limitações a nível de treino, a nível de outras coisas, que não vale a pena, mas qualidade tem, e grinha assim também não te exporta até os jogadores, é que está também de fora, é que tem cultura tática, tem educação, tem escola de futebol, e obviamente muito a confiar no te fazer bom jogo, e também vou poder, o jogo é 4 horas, tem transmissão na televisão nacional, jogo entre Cabo Verde e Gana. Pois é, outra notícia que está a marcar nos, que está a marcar a região desportiva, é flop que nós, equipa de sub-19, representante de sub-19, equipa de FIS, partiu onde para a cidade da Praia, onde é que a equipa de FIS começou a ser participação a partir de SOP na Campeonato Nacional de sub-19. Então, equipa de FIS partiu então ontem para a cidade da Praia. Pois é, esse fim de semana também não tive não federais na Santa Maria, torneio organizado para a Câmara enquadrado na festividade dos municípios, não federais de Santa Maria, Polícia Nacional venceu Hollywood para 6-1, taxista perdeu a veterana de Santa Maria para 2-1, e equipa de Arasgui venceu Madrugada por 7-0, torneio não federais na cidade de Santa Maria. Pois é, caro ouvinte, que é som de boa rádio comunitária de Espargos, já também nota flop que ontem Zâmbia venceu Zito para 6-0 e Malawi venceu Nigéria para 3-2. Pois é, tem algumas equipas ali, nesse caso, algumas surpresas, equipas faladas mais fracas ali, vencer equipas fortes, por exemplo, onde Malawi venceu Nigéria para 3-2 e Zâmbia venceu Zito por 6-0. São aí da RC, 10 horas e 11 minutos. A nível internacional, jogos de preparação nessa Europa fora, seu jogo de preparação e também alguma movimentação de mercado. Para flop, que amanhã Benfica tem em cena para jogo de segunda mão, mas Sangalan. Agora, e nota flop que ontem não tive alguns jogos de preparação. Real Sociedade venceu Aston Villa para 4-2. Resultados de ontem. Real Madrid também venceu Leganés por 4-1. Hoje, dia 29, não tem alguns jogos, mas não é um jogo assim de grande destaque que está a marcar esse dia de hoje. Já no Flóbli, quando é que este campeonato está a começar com os grandes campeonatos de esse Europa fora de futebol. Pois é, assim fui nos página desportiva ali na boa RC.

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3: Pois então, caro ouvinte, queria sintonia de 88.1 FM, aquele bom dia especial para todo quem está ligado na sintonia de Rádio Comunitária de Disparos, ali na Boa Manhã RC. Já não teria para mais o número da conversa aberta ali na Boa Rádio Comunitária de Espargos, boa sintonia amiga de 88.1 FM. Hoje, nós também está ali na conversa aberta, ali está a falar de um livro, Percurso pelos Atalhos da Droga, história de um sobrevivente. Nome de ator desse livro é José Luís Vaz, ele é que é nosso convidado para este dia de hoje. José Luís Vaz, bom dia.
4: Muito bom dia.
3: Bom dia, desde já.
4: Primeiramente, convite e oportunidade de falar um pouco do livro e também alguns aspectos relacionados com o consumo de drogas, de álcool e também aspectos que têm a ver com a superação, talvez isso é o mais importante. Naquele que é tudo moral de história de meu livro pelos atalhos da droga, a história do sobrevivente.
3: Pois é. Nelson, já teria Nelson que também conduzia essa conversa, quer dizer, nós dois em parceria. Nelson, bom dia.
5: Bom dia, Fábio, bom dia nós ouvintes e hoje um bom dia especial para nós convidados, José Luís Vaz, meu caro humano, não é? Ali. Programa familiar, poder chamá-lo assim. Obrigado por aceitar nós o convite para essa conversa. Ainda vou estar lá na praia, mas segunda-feira nota está ali para a apresentação desse bom livro. Notava gostar para o

0: Fazer uma pequena auto-apresentação. Quem que é José Luís Vaz? Depois não tem um ponto para acrescentar.
1: Sator, e antes de mais, muito bom dia, Nelson, também para este convite, que é mais uma oportunidade de nos falar de um tema que deve preocupar no futuro, a questão da dependência, a questão de tratamentos, a questão de superação. Portanto, agradeço as oportunidades, muito espero, mas ainda corresponde à expectativa de um amigo, Nelson. Beleza, hoje é um adulto, mas espiritualmente jovem, de 53 anos, que teve uma história relativamente longa de consumo e dependência de drogas, e durante praticamente 14 anos, que é talvez aquele momento mais difícil da minha vida, entrava uma luta grande com dependência de droga, e só aos 41 anos e 42 anos não consegui fazer um tratamento, e desde então, a 12 anos, não consegui recuperar disso. Mas antes disso, o Zé Luís foi um inspetor, né, um profissional de investigação criminal, inspetor da Polícia Judiciária, não tinha família, dois filhos, e hoje, depois das lutas, da superação, fez um investimento na educação, digamos assim, a nível académico, e neste momento ocupa a função de presidente do Observatório Nacional de Tráfico de Pessoas de Cabo Verde. Mais ou menos esse que é Zé Luís, não está vivo na praia, obviamente.
0: E nós já te parabenizamos também, José Luís, para essa mudança, esse salto na vida, essa recuperação, reinserção e toda essa luta que hoje está a fazer, José Luís. Está-te a ocupar esse cargo com todo o mérito e com toda a força que nós estamos a transmitir. O que é que eu te queria falar? É que nós estamos felizes para a carreira e caminhada de José Luís.
1: Muito agradeço.
0: E José Luís, sal que é estranho para bom, não é? Ilha de Sal.
1: Não, sal é castanho, não. Tive uma passagem na Ilha do Sal, enquanto inspetor de Polícia Judiciária, eu fui daquela primeira equipa da Polícia Judiciária que veio fazer parte da primeira, hoje um departamento. Mas na altura não se chamava de subinspeção da Polícia Judiciária de Sal, então isso foi em 96. Civilei durante 3 anos. Também na vida teve uma parte que foi vivida ali na Ilha do Sal, parte boas, mas também parte menos boas, que tinha a ver também com o consumo. Por isso o Sal é uma ilha que está no meu coração. Então sempre um prazer, a hora que me trabalhei, ainda sinto sempre aquele acolhimento de amigos que eu fazia de longa data, que ainda te persiste.
0: E no meu coração está aquele dia que vou chegar para bem fazer a apresentação do meu primeiro livro, já não tinha tratado para e-mail, e aquele dia que, pronto, que não conheci assim pessoalmente, vou entrar direto na minha coração e naquele estado do vosso ali para fazer lançamento do primeiro livro. Vou fazer lançamento também de um semente, não é? Que depois bem germina no próprio livro. Hoje não quero sair para falar de mim, mas ele bem germina no próprio livro, que graças a Deus, ano passado, ele torna realidade. Por isso também não tenho uma ligação ainda mais forte.
1: Com
0: Por isso que.
1: certeza, Nelson, sempre eu falo de uma pessoa também que me admira. Eu não tinha conhecido exatamente naquela altura que me viveva na sala, só que em outras circunstâncias, mas graças a Deus, no torno da fase que ele reencontra em 2018, salvo erros, na apresentação de Nelise, não tive a oportunidade de fazer algumas atividades em conjunto, e percebi tudo aquilo força, aquela sensibilidade, aquela dedicação que me tem a essa causa, e hoje também boa referência a nível de Cabo Verde, acredito que não só, porque muitas pessoas lá fora têm inspirado na bom, e me também eu enriquece, e me fico muito feliz, sabe, mas também hoje a literatura e essa causa a nível de Cabo Verde e no mundo de modo livre e de mundo também tem um contributo imenso, né? Então hoje o contributo já fica lá a par de alguns outros, né? Para inspira e para ajuda, né? Como um ferramenta ajuda nessa luta, é uma pessoa muito forte. E gostaria de parabéns também, é um prazer ter boa como amigo, né? E sempre nós temos conversa à parte, né?
0: Pois é, muito obrigado então. Eu queria fazer uma pergunta, muito considerá-la assim, uma pergunta pedagógica ou que te pedi uma resposta pedagógica. Antes de mais, eu estava a gostar de saber a maneira que o Zé Luís vou-te definir em termos de problemática de dependência. A maneira que vou-te definir, bom, é um adito em recuperação, modo que a gente falou. Ou boé, um ex-adito ou um ex-toxicodependente, ou se boé, um adito recuperado?
1: Por uma questão de filosofia de recuperação que eu adoto, porque a experiência também está pôr a tempos próprios de forma, né, de lidar com a situação. A mim da família é uma pessoa que teve a história de dependência e hoje está na recuperação sustentável. Um pouco explicou isso, Nelson. A nível da própria essência, ainda há algumas controvérsias, né? A nível da questão da adição, não é uma coisa unânime, mesmo na essência, sobre a cronicidade, né? Ou então a definição de doença, quando ela termina, quando ela... Embora o OMS, né, que toma a adição como uma doença crónica, uma doença do cérebro, mas repara que a definição científica de adição é de uma forma tão simples, é que é uma condição de patologia de cérebro em que uma pessoa perde progressivamente, né, se capacidade ou liberdade de escolha por causa de compulsão que tem e vontade incontrolável de usar droga. E também por causa também de comportamentos nocivos, né, quer para ele, quer para outras pessoas, quer para a sociedade, por causa de questões de usar droga. Então é uma atitude autodestrutiva. Portanto, uma pessoa deixa de ter um controle sobre si e droga passa a controlar. A mim, tendo em conta essa definição, a mim já nunca tenho nenhum dos sintomas nem, nunca tenho compulsão para o uso, nunca tenho comportamentos nocivos por causa de uso de droga, e tenho que hoje na minha cabeça enquanto pessoa que está recuperada. Evidentemente que não tenho esse princípio também, até em ato usá-la, que a questão adito uma vez, adito para todo o tempo, é uma preocupação para o processo de recuperação e de prevenção a recair. Por isso que cada dia responsavelmente deve perceber as coisas e olhar o que é que é melhor para ele. É claro que muita gente tenha passado, né? Mas a minha vida que pude resume apenas a um passado de adição, mas eu deve minha passado de adição deve servir para que repite a escolha que eu fiz. Antes de hoje, a gente tem que olhar no o que é que você está fazendo, o que é que você está a construir e quem que é o Zé Luís de hoje. Por isso, uma opção, não é? De uma recuperação, de assim, de vontade, com convicção, responsavelmente, a flama de uma pessoa que já teve uma história de dependência e hoje ainda vive na recuperação. É claro que cada pessoa assume, não é, se recuperação, e te auto-define-se pessoa, né? Como adito em recuperação, como ex-dependente, Isso tudo depende. Às vezes a experiência e fazer temos próprias escolhas a nível de princípios da própria recuperação.
0: Então, nesse caso, bom, é dito recuperar, ou de uma recuperação... Então,
1: é recuperação sustentada.
0: Porque... É recuperação sustentada, ok. É dito recuperação sustentada.
1: Aliás, a própria ciência está mostrando que a transfase da planta branca, que é adição ativa, né, adição em remissão, né, alguns em que têm já condições e capacidade de vir alguns comportamentos e tem algum controle, e tem que a fase, que é a fase de recuperação, né?
0: Uhum.
1: De facto, que elimina tudo o que são sintomas, né, a nível de comportamento, também a nível de vontade de consumo. Portanto, se nunca tem aquela vontade, então nunca pode... Até porque a questão da cronicidade, depois de pronto, eu também discutir uma próxima vez, talvez um outro fórum, ele não significa a incurabilidade de uma doença, não é? Uma doença. Nem todas as doenças crónicas duram para todo o tempo. É uma coisa que a própria ciência está feita, dura muito tempo, e pode ser controlada, e pode ser só tratada, mas há doenças crónicas que podem ser curadas.
0: Né?
1: Mas isso é uma outra questão, só para responder uma pergunta, então, eu estou definido como uma pessoa que teve a história de dependência e que hoje que vive em recuperação.
0: Ok, muito obrigado por esse esclarecimento e me também te tira um bocadinho de algum conhecimento para colmatar as dúvidas que eu tenho em relação à minha própria pessoa.
1: Uhum.
0: Bom, perguntava o seguinte, na nota de autor no primeiro livro, cujo título é A Toxicodependência é uma doença tratável, como e onde se tratar?
1: Um título longo, né?
0: É, para nós ouvintes saber. Então, na nota de autor, bota a falar assim, há uma grande ignorância, aliás, um detalhe. Há uma ignorância gritante e, em larga medida, um descaso que se materializa em atitudes e comportamentos no que concerne ao conceito e verdades à volta da toxicodependência. Isto, não obstante a nossa sociedade conviver com esta realidade há já bastante tempo. Portanto, ele estava a falar de falta de informação, de melhor qualidade e essas coisas. Eu queria fazer duas perguntas sobre isso. Uhum. Isto foi em 2017, vou fazer lançamento do meu primeiro.
1: Uhum.
0: Perdão. Duas perguntas. A primeira pergunta é, aquele tom que vou usar foi um tom de um murro na mesa ou mais propriamente foi uma pedrada no charco?
1: É o seguinte, primeiro foi uma constatação. Foi uma constatação e não, que tem que ser a hora que você está a trans a debate em questão tão séria, não tem que ser responsável e soco e muro na mesa que a melhor atitude, né, que é o mais recomendado. Evidentemente quis sim. Aliás, quando um discípulo escreve aqueles livros, que se escreve, exatamente provoca, talvez é mais uma pedrada no charco.
0: Pedrada no charco, um pouco, para, né, agitar a onda.
1: Agita um pouco aquele que é a necessidade
0: de fazer debate.
1: Um debate sério, descomplexado, sem tabu, sobre um tema que está a conviver conosco. Simão Flá e Nelson Lê naquele trecho está a conviver conosco há vários anos. Portanto, já é hora de, se não quer resolvê-lo de forma responsável, e de forma genuína e honesta, também tem que olhar de frente. Né? A começar pela educação, pela informação, sobrepara, Nelson, aquele livro que você cita no 2017 foi o primeiro livro, de uma pesquisa ali, o primeiro livro escrito, né, por um ex-tóxico dependente, uma pessoa que tem uma história de supera dependência, Cabo Verdeano, né? Isso em 2017, mas não me tem história de dependência e de consumo de droga na Covid há vários anos. Ou seja, era preciso, de facto, perceber uma pessoa que já passava para isso e que tinha essa constatação. Era preciso, de facto, no falar-se abertamente. Então, respondendo e usando a terminologia, foi mais um pedrado no charco.
0: Com certeza.
1: Que... uma surto efeito.
0: Com certeza que foi uma pedrada no charco para agitar o debate daquela problemática lá. Morro na mesa foi. Pergunta morro na mesa foi mais traquinizinha do que outra coisa. Segunda pergunta, com o Flávio, tem duas perguntas sobre esse. Uhum. Segunda pergunta é o seguinte: aquela foi em 2017. Então, 9 anos depois daquela preocupante constatação, né, que é moda vou dizer que é uma constatação, mas também tem linhas apontamento constatação. Então, assim, 9 anos depois daquela preocupante constatação, vou reparar-se mudar alguma coisa e o que é que terá mudado?
1: Com certeza que muda. A primeira coisa, Nelson, repara, depois de mim, Zé Pereira lança esse livro Boca Fumo, que já está na terceira edição. A boa também já lança e boa. Não é? Alcool precisa de ajuda. E no time, não sabe, né? Está no prêmio mais 12 livros de pessoas que já também sei, que também cito agora, mas que já passei também. Ou seja,
0: também que são nós dois pessoas até
1: outra coisa, exatamente. Outra coisa é que na altura que eu fazia aquilo
0: constatação.
1: Os estudos mostravam quase 50%, né, quase lá 40% de pessoas destacavam quem que usava droga, ou, né, dependendo de eram pessoas delinquentes. Olha o preconceito, olha o estigma, né? Onde a morte está ligada à dependência de droga é o próprio crime. Né? Pronto. Isso já para nós é um desconhecimento do que é dependência. E muitas pessoas, o que está falava, quem que usa droga ele é um abusado. Está lá para o modo de crer. E pessoas que eu tinha medo de buscar ajuda. Hoje, que aqui no setor, aquilo aumenta-se constantemente, e ameaçam também, a massa pessoas está pedindo ajuda, que lhe percebe, de facto, uma dependência, uma condição involuntária, né? Embora você faça escolha para o inicia, mas ninguém até começa para ficar dependente, nem de álcool, nem de outras drogas. Tanto é que no setor, uma cada vez massa que multiplica novos centros, né, de recuperação e de tratamento. Até significa mais pouco. Significa mais uma consciência. Mais famílias se até procura terapias, se até acompanha famílias. E, sobretudo, pessoas hoje têm mais sensibilidade, são mais empáticos relativamente à questão da dependência. A mim está sentindo tudo na ações que a gente faz, palestras, conversas, e até na conversa que a gente tem assim, pessoas que estão chamando em número privado, pessoas são muito mais sensibilizadas, há muito mais, não é se fazer mais, é caro, mas com certeza que do tempo que tinha aquela constatação e que faz aquela constatação para hoje, evidentemente há mais informação, só que não é se fazer mais. No mês tem mais informação, no mês se reforça ainda mais campanhas de prevenção nas escolas. É claro que também não deve mudar um pouco de abordagem, talvez isso é uma outra questão que deve pensar, se não é a altura de mudar a abordagem, muda até a política pública relativamente à questão das dependências, né, do consumo de droga. Mas são temas que a mim, e particularmente, em certa estuda, né, a nível de investigação científica, que pode ser também mais um contributo que pode vender, né, para que no mundo de abordagem, para que de facto a consciencialização e o conhecimento seja ainda de melhor qualidade.
0: Pois é, muito obrigado. Quando me tiver assim um bocadinho mais de bagagem, quando crescer um pouquinho mais, então tinha para não conversar sobre políticas públicas. Pode ser porque então as dúvidas já.
1: Já não
0: tinha abordado assim pessoalmente. Se calhar um dia desse não podia conversar sobre políticas públicas relacionadas com
1: esse luta. Não está disponível.
0: Yeah. Muito obrigado. Bom, vou fazer convite sem pergunta, Fábio, mas.
2: Não estou ali.
0: Bom, Fábio, tu dizes sinal para não bater acelerar.
3: Não,
0: Ah, não tem tempo, ok. Então, não há.
1: Tem mais quanto tempo?
0: Mais. Não tem mais de 15, 17 minutos, né?
1: 17, então vamos, mas
0: 15 minutos. Maneira que vou te interpretar, e pronto, já vou responder essa pergunta. Já vou abordar nessa resposta anterior, mas agora vou dizer que entre lhe marcar o que vai fazer. Maneira que vou interpretar a contribuição de livros autobiográficos de adictos e alcoólicos recuperados para eles lida com a problemática da dependência, da toxicodependência e do alcoolismo nas suas várias vertentes. Essa pergunta, ela saiu de um comentário como é num post que uma pessoa põe na altura de lançamento do meu livro. Teve alguém lá a fazer várias críticas ao governo sobre a questão de que está lida direito com a questão da dependência, essas coisas. E ele falou uma literatura só que é importante.
1: Exatamente. Olha, é o seguinte, é a questão que eu falo de políticas públicas que tem que valoriza mais que as outras vertentes. Olha, é uma coisa que é tão simples. A ciência, a literatura científica tem forma, de forma criteriosa, né? Mas histórias de vida, memória de meu, de boa, de Zé Pereira e de que os outros que se apagam, esta transforma. Entende? Porque esta traz uma parte de humanização de uma problemática, de um fenómeno, nesse caso, a dependência de álcool e de outras drogas. Desde logo, a humanização traz, digamos, uma mudança social a nível de atitude e de comportamento, por forma a reduzir até a questão de estigma e preconceito. Porque esta passa a ter uma dependência, tanto de álcool e outras drogas, é que é só um problema de álcool ou de droga. Não é? É uma experiência humana, uma pessoa que se lê com sofrimento, com luta, com dor, mas também uma pessoa capaz de reconstruir. Porque, olha que eu conto uma história, como olha, eu supera, eu reconstruir. E até traz aquilo que é esperança, né, que a pessoa está nessa. E ao mesmo tempo, você está fazendo o quê? Você está promovendo a recuperação. Você também essa pessoa é impossível. Não é? Nunca se fica só naquela questão de números. E outra coisa, história de vida, ou livros autobiográficos, esse serve como uma ferramenta de prevenção. Que já a pessoa começa a te identificar na pessoa, não no número, não naquelas frases feitas de campanha do dia 26 de junho. Você te identifica na pessoa. E a hora que é escrito para a pessoa de sido linha, de sido localidade, ele te identifica ainda mais perto, consta que a pessoa é toda passada e toda presente. Então ele te fala, olha, a amiga está fazendo a mesma coisa que ele, então evita. E se estiver no problema, então siga esse exemplo. Mas também não se livre, que é a questão ali que a pessoa pode ter feito bom, e como que as escolas, os decisores, né, os poderes políticos, se até órgãos políticos, digamos, se até aproveita, né, desde o instrumento para a educação, para a escola, para universidade e tanto mais. Então, portanto, esse livro tem utilidade ali. Simão Prol, um livro que fala do ser humano, de tudo sua dimensão. Tá bom, Nelson?
0: Ok, muito obrigado. Não também fazer ponto, né, para o primeiro e para o segundo livro. O primeiro livro, a não falar ser título, não é? que toxicodependência é uma doença, onde e como ele deve ser tratado. Quer dizer, que o livro estava ele era mais virado para explicar a toxicodependência como doença, não é? E agora, o que é que não também encontra de diferente nesse bom novo livro?
1: Olha, é, se não sei que o primeiro livro era um livro tipo de, a muita chamada de um cartilha. Era um livro simples, como sendo o primeiro nessa matéria, e tinha que ser um livro de que pessoas têm de digerir bem, tipo um livro de banca. Se não sei, se fala da toxicodependência nas várias vertentes, mas de uma forma suave, até que num livro muito pequeno. E que no segundo livro, ele é uma concretização, um detalhamento, se não quiser, Nelson, um detalhamento prático, demonstrado com a vivência prática, o que é que eu escrevo naquele primeiro livro? Ou seja, como está processa a dependência, que os fatores que podem estar, que a questão da ignorância, como é que a sociedade está tratando de dependência, que os fatores que está retarda, qual que deve ser o posicionamento ou a responsabilização do próprio, da própria pessoa que está na dependência, as instituições, o papel das instituições, as falhas que têm, então, tudo na minha história de vida também concretiza, digamos assim, de forma prática, aquilo que eu escrevi na primeira livro. É por isso que eu estou em tive segundo livro direto, em termos de uma ciência com a prática, e tenho que ler o primeiro livro.
0: Ok, está bem. Sim, meu rapaz. Rapazinho de novela falar, está sobrando mês no meu salário? Ali está sobrando pergunta no nosso tempo. Próxima pergunta, Zé Luís. O título é da última atenção, ele está falando percurso pelos atalhos da droga. Então a pergunta é, que atalhos são esses? Se são escolhas erradas, se são influências, ou um pouco de tudo, ou algo mais que nunca tem percepção?
1: Desde logo, percurso que mostra a dependência num processo, né, que te acontece. Pelos atalhos, tem a ver exatamente o que eu falei. Atalho é sempre uma tentativa de um curto caminho, né? E mesmo em curto caminho, não acaba para afastar verdadeiramente do nosso destino, ou seja, atalho que as falsas soluções que a droga está apresentando. Por isso ele é atalho, que é caminho primário. Portanto, ele é um atalho por causa disso. A história do sobrevivência, exatamente por causa disso. O modo mim sobrevive, literalmente, em termos físicos, mas também sobrevive a perda de dignidade. Porque quando nunca perde. Tem pessoas que nunca mais mesmo fica com dignidade comprometido. Pessoas que fica totalmente e para sempre na exclusão, sofre. E muitas vezes também uma coisa fundamental é que sobrevive à recaída. Entende? Por isso eu não sobrevivi durante 12 anos depois do tratamento, nunca tive uma recaída. Então, é sobre exatamente as questões de que esse título pode ser explicado. Né? E hoje no bebe evita atalhos, mas também uma história deve ser contado para evitar que outras pessoas passem para a mesma tempo que não passa. E também é importante mostrar uma tchouca que sobrevive, né? É importante. É por isso que eu tive a história de um sobrevivente, para realçar a importância da luta para a recuperação.
0: Infelizmente também ficou algumas perguntas sem fazer. E é importante essa questão do atalho que eu falei. Não tem uma palestra que eu fiz sobre atalho e conta referir que ali, que atalho, por exemplo, em curto caminho, se é de dia, vou acabar dali e ter lá naquele caminho mais perto, né? Mas de noite, noite é complicado, está ali, tem hora que ele te vira
1: para
0: ele.
1: Tem escuridão.
0: Tem crianças na escola e estão a dizer, cabe um atalho para chegar numa boa nota, mas se o professor apanha,
1: pois, exatamente.
0: Atalho já é diferente.
1: Atalho não fica garantido.
0: Não. Então já vou. Eu não estava a perguntar, porque eu estou falando de boa como um sobrevivente. Perguntei, alguma vez vou ter vontade de pensar, já não vai dar?
1: Ah, várias
0: para
1: vezes.
0: Para sair daste.
1: Várias vezes.
0: A pergunta é profunda, várias vezes, mas o poder não sempre fica a resposta.
1: É basta hoje as tentativas de suicídios que teve, né?
0: Yeah, exatamente.
1: Portanto, isso já está a falar.
0: Várias vezes. Tem uma pergunta que eu queria fazer, ele estava ali para fim, mas já fazer bem antes, porque ainda não tenho bem da Fábio o tempo para fazer esse programa, né?
2: Não,
0: deixa eu ver. E o que é que te fazer valer a pena, boa conta, ou reconta a boa história, já que esse dia é uma segunda edição, o que é que te fazer valer a pena? Que se, esse, ok, e esse... Se pergunta bem, dá uma boa nota no meu livro, não é? Não sei bem que assim. Ok, Flamengo, o que é que está a fazer? O que é que está a fazer valer a pena?
1: Olha, basta, primeiramente, isso me levou e ouvimos aquela terceira pergunta que eu fazia para mim, não é? Qual que é a importância, a utilidade que livros autobiográficos têm, não é? Em matéria de dependência. Mas a mim, está falando uma história que, sendo uma história verdadeira, vale a pena, muita salva a vida. São pessoas já falam hoje por causa do meu livro, por causa do histórico que eu ouvi, ou na reportagem, ou na jornal, várias vezes, ou na fonte que for, me dá um tratamento, um chance limpo. Então, as famílias que estão chamando hoje, graças ao meu livro, minha filha, minha prima, entendeu? Então, ou seja, é porque minha história, em cima de outras pessoas, pode salvar a vida. Ninguém está contando a história para um feminino super-homem, ou para um. Mas a pessoa que não, é que é isso. É porque eu sabe, a mim, pode com a história, salva a vida. Nunca quer levar para o passado. Nunca mostra a pessoa o futuro. É possível. Então, se o passado está vivenciando sempre, pessoas está te amando, por causa de um livro, ou de uma história que houve, a mim muda, então tá, vale a pena, conta, reconta, reconta, quantas vezes for necessário
0: na
1: história. E uma história que
0: está
1: salva a vida.
0: Ok. Acho que, pelo menos, bate a terminar, né? Tinha gente ainda te julga quem que está na dependência. Minha pergunta, minha observação é: se você acredita que leitura e compreensão desse bom livro, se ele te contribui para mudar esse comportamento que pessoas têm de julga? Dependente.
1: Com certeza, como uma pessoa toda é encastada na droga primeiro, para morrer em crer. Basta a pessoa, a vida que teve antes de dependência e a vida que leva com dependência. É que a pessoa não cria todos os sofrimentos que passa. Esse é o primeiro ponto. A pessoa toda não é um tóxico dependente, mas de facto é um abusado. E é um condenado. Segundo, a forma como impede júri, como a pessoa ajuda, é uma pessoa que ajuda. Uma pessoa que esteve lá sempre presente, ou que alguém na história está percebendo, o amor ao próximo, a empatia faz com que hoje a pessoa que é, ou se que fosse que a pessoa. Então, portanto, nunca deu de julga, nunca deu de desiste, e sobretudo, não deu de ama com o companheiro. E acredita também, a história de Nelson foi a mesma coisa, houve uma pessoa que teve aquela empatia, demonstra aquele amor para o próximo, mostrou um caminho. É claro que cabe a nós tomar-nos decisão de sair ou de manter. Mas se nunca tiver aquela ajuda, aquele amor, aquela persistência de luta de outras pessoas junto conosco, é totalmente impossível de não conseguir. Então, portanto, é isso. Ele é preciso amar mais, é preciso acreditar e, para morrer, se não consigo, não consigo, familiar de boa também te consigo. É basta boa agir corretamente.
0: Não, muito obrigado. Esse livro, ele é para vários públicos, que são, portanto, não saber que livros está circulando, saber que bom livro já anda para caminhos de escola, de universidades, não é? E ela anda para mãos também de quem que está precisando, vários públicos. E então também, ele é para famílias. Então, o que é que eu queria pedir? Bem, que conselho bota dá para quem que tem um filho, um irmão, alguém próximo nessa situação?
1: Olha, Olha, nunca tenhas perdido esperança da minha família, certo? É bom que não ama a pessoa, não mostra amor, mas não se ela qual a luta junto com ela, é claro, sempre respeitando os limites, tanto da pessoa como também impõe limites. Não está a mamãe, nunca deu isso, e mal que não Botafé sustenta o vício ou o problema. Né? E no Dengue evita julgamento, sobretudo, Nelson. A família tem que deixar de sentir vergonha para modo um familiar de seus independentes. Amor, a vergonha te afastou. E se afastou de que a pessoa, ele ajuda importante que a pessoa se atapete. Portanto, não é gelo como em doença, e nesse caso ali, isso facilita porque é com um caso propositado, né? Então, é canada propositada, uma pessoa, infelizmente, é cair na garra de álcool e outras drogas, então nunca tem que sentir vergonha, tem que ir acima de uma pessoa que tivesse um outro tipo de doença, né? Então, ele nunca desiste, nunca deixa de amar, mas também estabelece limites, é importante.
0: Um poder...
1: Uhum. E acredita na recuperação, é sempre possível.
0: Uhum. Né? Um poder depreender que... Uma pessoa que tem ser familiar, amigo, irmão, conhecido, um ente querido na garras da droga e de outras substâncias, nesse caso de álcool e outras coisas, uhum. Poder depreender que ele tá fica mais bem preparado para ajudar a ser ente querido caso ele deslivre?
1: Olha, modesta parte, sim, sim. Com certeza. Se acrescenta na entrada sem justificação nada. Se não te acredita, mas quem que vai ler aquele livro, ele fica muito mais bem preparado para entender esse problemático. E entendendo esse problemático, você consegue ajuda qualquer pessoa, inclusive o cabeça, em relação a outro tipo de desafio que a vida pode entregar. Para modo, a vida, né, que é parte da dependência, é uma parte da vida, é que é toda a minha vida. E no minimalismo da conta. A minha vida toda, então, e muitos outros aspectos e dimensões de vida estão lá, tá bom? Então, é que é só que isso apresenta a minha vida, que traz uma questão de droga, do consumo de droga, então. Outras coisas que então convida pessoas a ler e vai perceber. E com certeza que sim, quem que lê o livro está mais bem preparado para ajudar qualquer outra pessoa que está nesse problema.
0: Então, bom que tem, está falando para nós ouvintes, que tem um amigo, um irmão, um parente, alguém que ele crê direito, tem essa garra de alcoolismo, de dependência, poder procurar depois adquirir o livro de José Luís Vaz, que com certeza vai ajudá-lo a entender a problemática e depois de entender a problemática ele te sabe ajudar. Porque ali, então voltou para aquele brochura de... E quando eu gosto sobre a depressão, eu falei, aquilo que eu sei ajuda. Não é todo campo aquilo que não saber te ajudar. Então, se não procura saber alguma coisa sobre dependência, falar para a experiência de quem que vive, ele com certeza também fica mais bem preparado para ajudar um ente querido. Porque tem coisas que é detalhe que não quer te saber e que às vezes pode salvar uma situação.
1: Se você permitir, pessoas têm grande oportunidade, dia 27, 5:30, na Sala 9 da Câmara Municipal de Sela, a assistir a apresentação do livro que você está preparando e ter mais conhecimento sobre esse fenómeno.
0: Muito bem, 5:30 de tarde, segunda-feira, 27, lá na Sala 9 da Câmara Municipal. Não estava a saber mais sobre o livro, com a senhora José Luís Vaz. E para terminar, José Luís me estava só pedindo para falar-nos alguma coisa daquilo que escapa na pergunta.
1: Olha, Nelson, acho que me fala, pronto, de uma forma geral, então agradeço perguntas pertinentes, perguntas inteligentes que te pedem resposta para esclarecer. Claro que na 30, 40 minutos nunca estou conseguindo falar tudo, mas apenas para falar-me nunca. É fim de linha enquanto não se tiver com vida. Isso é para quem que se ama na consumo, quem que se ama com problema, mas também para familiares e para amigos. Tá bom? Por isso, no dia nunca desiste. Nunca desiste se não tiver o problema de dependência. Agora, não tem que ser responsável para fazer escolhas para não sair. Se não faz escolha para entrar, também não tem que fazer escolha para sair. Em vez de atalhos, de ouvir a avenida do André. Pode ser mais longo, mas terá no maior garantia.
0: Então, muito bem, muito obrigado, José Luís Vaz, meu caro humano. Daqui a nada não te encontrar ali na segunda-feira para a apresentação do livro, se Deus quiser. Então, minha parte é tudo. Palavra para Fábio.
2: Então, Nelson, obrigada. José Luís, obrigada por este momento e sucesso, já.
1: E que te agradeço, então, sucesso e contração de um bom dia e uma boa programação.
3: Pois, assim, no Tivoli, junto a nós, José Luís Vaz de Manelson Lopes, na mais uma edição do nosso espaço Conversa Aberta.

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1: Cinturinha então de Rádio Comunitária de Espargos, é sempre um prazer enorme estar ali e já não estou de volta depois do Espaço Conversa Aberta. Espero que gostem do Espaço Conversa Aberta. Já não estou ali então para dar continuidade e para trazer convívio. Tinha mensagem na página da Manhã RC, tinha mensagem na página da Comunidade de Música de Boa Preferência. Cadê a som do 88.1 FM? Até meio-dia não estou ali, uma boa no Espaço Convívio. Só para tocar aquele musiquinha, sabe? Só para tocar aquele musiquinha que vou querer fazer, que vou querer ouvir lá na casa. Caro vindo, hoje é dia 29 de julho, também é um dia histórico, um dia que nós, a seleção feminina, está a fazer essa estreia oficial. Aquele abraço para tudo quem te ligote. Tinha mensagem na página de Manhã RC, tinha mensagem na página da comunidade e até meio-dia no outro copo sobre a música. Aquele abraço, continuação de um ótimo dia. A partir de agora, fazer a seleção musical na RC. Como sempre, primeira oferta é nossa, na sequência, pedir boa música.

0: presença ali então de filho do Rei do Reggae, Ziggy Marley, que é Positive Vibrations, música ali original que é de Bob Marley. Nota seguimos a boa, convidou para ficar ali mais nós, tive uma mensagem na página de Manhã RC, também liga 241-385-3855, nas páginas da Rádio Comunitária, sempre tem o desvia, desguete, boa Rádio Comunitária, bobo de música, de boa preferência. Agora pedido de Jovino Nélito, escreve-nos bom dia, Fábio, um crovi, Charbel, compatível. Também tinha boa mensagem, e nota, tocou boa música.
1: Bom dia, professora. Desculpa por chegar atrasado.
2: Vai, Charbel, entra, senta-te. Hoje vamos falar sobre a palavra...
3: Compatível!
2: Outra vez!
3: Compatível!
2: Quem é que sabe dizer o que quer dizer a palavra compatível?
3: Eu!
2: Silêncio, silêncio. Charbel, o que significa para ti a palavra compatível?
1: Então? É possível.

Boa música ali garantida e obviamente que é boa música é pedido para a bola na casa. Vou-te a seguir ali agora, e nós ouvindo Vânia, escrevendo-nos bom dia Fábio, bom dia para tudo gente. Um grande ouvir Hélio Batalha e Garinha Preta na casa, vos é igual. Deixa aquele mensagem e não te tocou a boa música.

Minha preta, boa música ali para boa, te ligo de mano hoje na Rádio Comunitária de Espargos. Ganota segui uma boa, agora pedimos-nos o vinho de Denise, escreve-nos. Ela escreveu o Boogie Martins e Grace Evra perseguindo.

Se um dia tinha 26 horas, noutra seguir para nós anónimos, escrever nós, olá, bom dia Fábio, Besota Direito, Forto com música Ai Que Fui, do Miguel, ele também para funcionários de restaurante nos casa. Obrigada, bom trabalho anónimo. Um abraço lá para nós anónimo, obrigado pela preferência. Outra ficaria bom música.

Se me tinha poder, boa música garantida. Agora esse Samira que eu vi, Dynamo, companheiro.

boa música, Dynamo, companheiro, ali na boa 88.1 FM. Sofia, quero ouvir Calguin, Dodo na boa.

Boa música, tchau, boa mensagem na página de manhã, recém-nota a seguir em 11 horas e 46 minutos. Hoje tem jogo de seleção de Cabo Verde, 4 horas da tarde, Cabo Verde Magana. Seleção de Cabo Verde, futebol feminino, apesar de tudo que na energia que não passei para a seleção é que bala para Mundial na América. Agora vamos passar para as garotas, é que está ali sim, na Marrocos, está a disputa para a primeira vez na história um Copa da África das Nações, 4 horas, Cabo Verde Magana. Para boa que te ligou, de votos do bom dia, boa que treina trabalho, na luta, bom trabalho, manter moral, energia positiva, pensamento positivo. Boa que também que tem na casa, se cansa, hoje é o dia de se cansa, bota de folga, bota de usa mais um dia de férias, bom descanso lá, também é para boa. Cadê a som de Rádio Militar? Também para boa que te fazer on hoje. Facebook, flagelo algumas pessoas que te fazer on nesse dia de hoje, 29 de julho. Então, parabéns, muitas felicidades. E votos de Rádio Comunitária de Espargos e que tudo está a correr breve. Nós estamos ali sempre disponível para boa, ali na zona da África 70, ali que é nosso quartel-general, ali que não está a fazer nosso programa para tudo sal e para todo mundo. Meio dia, quarto, não tem agenda, lá para frente da comunidade, 18 em quarta agenda e 18h30, programa religioso. Aquele abraço para boa, manter ligado, mas hoje já não está quase na fim, 11 horas e 47, não tem mensagem de Dom Jovinho, Ariana, escreveu-nos bom dia, Fábio, que eu ouvi Tony Fica, um tive um sonho. Bora na casa também, vou querer ouvir o Musguinha Sap, tchau, boa mensagem, não está a tocar bem.

0: Entre nós, um daqueles grandes sucessos de Boogie Martins, já nota com 11h55, já nota de desgana fim de mais um espaço convívio na Boa Rádio Comunitária. A vou saber onde é que vou ter ligado 241-3855. Também tem página de manhã RC, várias vias para participar Manoje e de música de boa preferência. Um abraço para tudo quem que tive ligado Manoje. Sempre um prazer enorme saber que botei lá dela nessa sintonia. Volte a botar em continuação de um ótimo dia. Acabou de ser a partir de 4 horas, apoiando as garotas. Cabo Verde, Magana, estreia de Cabo Verdianas, então, na ex-Copa do Mundo. Bom, Copa do Mundo, Copa da África das Nações Feminino. Oxalá que nós conseguimos ir para o Mundial de Futebol Feminino. Bom dia.
1: Sim, bom dia.
0: Bom dia, Luís, tudo direito?
1: É direito, sim. Tudo direito para
0: lá. Está direito, é direito. Qual é o músico que eu queria ouvir?
1: Eu queria ouvir um minuto de silêncio.
0: Ok, e ele está bem aí para?
1: Está tudo na família.
0: Então obrigado, participa sempre, ok?
1: Ah, sim, obrigado.
0: Um bom dia.
1: Tchau.
0: Agora estou a ficar aí com um minuto de silêncio de Paulino Vieira para Luís Brito na Aldiletra.

Grande Paulino Vieira, já no Tito, cheguei na meio-dia. Pois é, anota te pedir e pedido nos ouvintes, fã da Fortes, é que escreve nós, para que vanda escreve nós. Oi Fábio, bom dia. Hoje eu quero ouvir música de Zengola. Nota ficaria então com pedido de nos ouvintes, vanda, é que ouvi as músicas ali de Zengola, Tami Querere. Pessoal, eu fico direito, foi um prazer, Fábio. Noto ia para ali, até sempre.

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1: Olá, caro ouvinte, então vamos a vídeos e anúncios a essa hora. Começamos este espaço de avisos e anúncios. Com este aviso, encontra-se depositado na Secretaria da RC um cartão nacional de identificação CNI pertencente a Solamita Andrade Oliveira Monteiro. Pede-se a dona para fazer o levantamento do seu documento na Secretaria da RC nos horários normais de expediente. 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A Câmara Municipal do Sal, através do Plano de Segurança Municipal e Rodoviária, informa todos os munícipes, condutores e visitantes que, a partir de que desde o dia 9 de julho, entrou em vigor o novo sentido obrigatório de circulação numa das vias de Cidade de Santa Maria, no âmbito das medidas de melhoria de mobilidade urbana e de segurança rodoviária. Novo sentido obrigatório de Rua Miguel Cabral em direção à Praça das Germinações, fica proibida a circulação no sentido inverso, ou seja, da Praça das Germinações em direção à Avenida Milcar Cabral. A Câmara Municipal do Sal apela à compreensão e colaboração de todos, solicitando o cumprimento da nova sinalização rodoviária, bem como uma condução prudente e responsável durante o período de adaptação. 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Ainda, o Pleuro da Educação da Câmara Municipal de Sal informa que se encontra abertas as inscrições para o futuro novo espaço educativo de Ribeira Funda, localizado ao lado do Campo Cifrão, destinado às valências de creche e jardim de infância. Convidamos a todos os pais de carreira de educação com crianças entre os 3 meses e 5 anos a efetuarem a inscrição no Gabinete de Educação da Biblioteca Municipal de Jorge Barbosa das 8 às 16 horas, munidos da documentação exigida. Esta iniciativa reforça o compromisso da Câmara Municipal do Sal com a expansão da oferta educativa e a promoção de um ensino de qualidade desde a primeira infância, proporcionando melhores oportunidades de desenvolvimento às crianças e maior apoio às famílias do município. 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

0: 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Continuando com o nosso espaço de avisos e anúncios, encontra-se depositado na Secretaria da RC um cartão nacional de identificação CNI, pertencente então a Solamita Andrade Oliveira Monteiro. Pede-se a dona para fazer o seu levantamento da Secretaria da RC nos horários normais de expediente. 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Seguindo, a Câmara Municipal do Sal, através do Plano de Segurança Municipal Rodoviária, informa a todos os munícipes, condutores e visitantes que desde 9 de julho entrou em vigor o novo sentido obrigatório de circulação numa das vias de Cidade de Santa Maria, no âmbito das medidas de melhoria da mobilidade urbana e da segurança rodoviária. Novo sentido obrigatório da Rua Amílcar Cabral em direção à Praça de Germinação. Fica proibida a circulação no sentido inverso, ou seja, da Praça de Germinações em direção à Avenida Amílcar Cabral. A Câmara Municipal de Sal apela à compreensão e colaboração de todos, solicitando o cumprimento da nova sinalização rodoviária, bem como uma condução prudente e responsável durante o período de adaptação. Respeito à sinalização, juntos construímos uma cidade mais segura, organizada e com melhor mobilidade para todos. 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Fechamos este espaço com este anúncio da Câmara Municipal. O Plano de Educação da Câmara Municipal do Sal informa que se encontram abertas as inscrições para o futuro novo espaço educativo da Ribeira Funda, localizado ao lado do Campo de Cifrão, destinado às valências de creche e jardim de infância. Convidamos a todos os pais encarregados de educação com crianças entre os 3 meses e os 5 anos a efetuarem a inscrição no Gabinete da Educação da Biblioteca Municipal de Jorge Barbosa, das 8 às 16 horas, munidos da documentação exigida. Caro ouvinte, assim foi mais uma edição da Avisos e Anúncios aqui na sintonia da sua RC. Gratos pela atenção dispensada, a continuação de um ótimo serão na sintonia da Rádio Comunitária de Espargos.
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0: Existe um livro que, segundo muita gente, não deveria nem ser aberto. Um livro cercado por histórias de pactos, feitiços e aparições que atravessaram gerações, passando de mão em mão, quase sempre escondido, quase sempre em segredo. O livro de São Cipriano é mais do que uma obra antiga ou religiosa. Para alguns, ele é um poderoso grimório, um livro de feitiços, capaz de invocar forças que não deveriam ser despertas. Para outros, não passa de um compilado de crenças populares e superstições. Mas o fato é que, independentemente da versão, todos que já entraram em contato com ele têm medo do livro. Você verá dois relatos assustadores ainda nesse vídeo. Relatos sobre o livro seguem o mesmo padrão. Pessoas afirmam que não fizeram nada demais, apenas deixaram o livro dentro de casa. E ainda assim, começaram a perceber mudanças. Sons durante a madrugada, sombras fora do lugar, sensações de presença e, em casos mais extremos, aparições descritas como figuras demoníacas. Histórias que podem parecer exageradas, mas que se repetem com uma frequência suficiente para deixar até os mais céticos de orelha em pé. O que há nesse livro que provoca esse tipo de reação, hein? Bem, para respondermos essa questão é necessário entender a origem do livro. O primeiro passo é saber quem é ou quem foi São Cipriano, mas aqui já começa a confusão. Ao contrário do que muita gente acredita, não existe apenas um São Cipriano. Ao longo dos séculos, duas figuras distintas acabaram sendo misturadas numa só. O primeiro deles é São Cipriano de Cartago, uma figura histórica real. Ele viveu no século III, no norte da África, e se destacou como um dos grandes pensadores do cristianismo primitivo. Convertido por volta do ano 246, tornou-se bispo e escreveu tratados importantes sobre fé, moral e organização da igreja. A sua trajetória foi marcada por perseguições até ser condenado e executado durante o governo do imperador romano Valeriano. Nada em sua história oficial indica envolvimento em magia ou práticas ocultas. Mas a segunda figura é muito mais próxima da imagem popular que conhecemos hoje. Esse é o Cipriano de Antioquia. Diferentemente do bispo africano, esse personagem aparece em relatos muito mais lendários do que históricos. Segundo essas histórias, ele teria sido um poderoso mago antes de se converter ao cristianismo. Um homem que dominava rituais, invocações e forças consideradas proibidas. E foi justamente essa versão que ganhou força na cultura popular. A que fala de pactos, de invocações, de um homem que teria ido longe demais e descoberto algo que não deveria. A narrativa descreve Cipriano como um homem que teria feito pactos com entidades, invocado demônios e explorado os limites do conhecimento oculto. Mas em algum momento, algo teria mudado. Segundo a tradição mais difundida, tudo muda quando Cipriano é procurado por um jovem chamado Aglaias. Ele estaria desesperado para conquistar uma mulher chamada Justina, uma jovem que havia se convertido ao cristianismo e feito um voto de pureza. Incapaz de convencê-la por meios comuns, Aglaias recorre ao que acreditava ser o maior mago de sua época. Cipriano aceita o desafio. Para ele, seria apenas mais uma demonstração de poder. Confiante, Cipriano faz tudo o que sempre fez e sempre funcionou. Ele invoca, ele ordena, chama forças que, segundo ele, deveriam obedecer, mas, surpreendentemente, nada acontece como esperado. Ele então invoca entidades, recorre a rituais, segundo os relatos, chega a convocar forças consideradas superiores dentro da hierarquia demoníaca. A sua ideia era influenciar a mente de Justina, quebrar a sua vontade e fazê-la ceder. Mas algo inesperado aconteceu. Todas as tentativas falharam. Independentemente do ritual ou da entidade invocada, Justina resiste. A explicação dada pelas narrativas é sempre a mesma: a fé. Justina teria se protegido apenas fazendo o sinal da cruz e invocando o poderoso nome de Cristo. E diante disso, as forças que Cipriano acreditava controlar simplesmente recuaram. Para alguém que até então acreditava dominar o invisível, aquilo representava algo impossível de ignorar. Pela primeira vez, o poder que ele conhecia encontrava um limite. A partir desse ponto, a história toma um rumo diferente. Cipriano não apenas falha, mas também começa a questionar tudo o que ele acreditava saber. Se as entidades que ele invocava não conseguiam vencer algo aparentemente simples, então talvez aquele poder não fosse absoluto. Segundo a lenda, esse momento marca uma ruptura. Cipriano abandona os seus rituais, renuncia aos pactos que teria feito e decide converter-se ao cristianismo. Como prova dessa mudança, ele teria reunido todos os seus livros, anotações e conhecimentos acumulados ao longo dos anos e queimado tudo publicamente. Um gesto simbólico, mas também definitivo. Era o fim de uma vida dedicada à magia e o início de uma nova trajetória. Cipriano se torna, então, um cristão devoto, distribui seus bens e passa a viver de forma simples. Mas a história não termina ali. Assim como outros convertidos daquela época, ele acaba sendo perseguido pelas autoridades romanas. Ao lado de Justina, ele é preso, torturado e, por fim, condenado à morte. Ambos são executados e suas histórias terminam com o mesmo desfecho de muitos mártires cristãos: sofrimento, resistência e morte em nome da fé. O problema é que essa história nunca foi completamente encerrada. Porque se ele realmente dominava todo esse conhecimento antes de abandonar a magia, o que aconteceu com esses ensinamentos? Será que tudo foi realmente destruído? Ou parte disso teria sido preservada de alguma forma? É exatamente nesse ponto que nasce a ideia de que o livro de São Cipriano seria, na verdade, um registro desse conhecimento perdido, algo que sobreviveu ao tempo, mesmo contra todas as tentativas de apagamento. Mas afinal, o que há dentro desse livro? Você deve estar se perguntando. A resposta mais honesta é: não existe uma única resposta. O livro de São Cipriano não é uma obra fixa, com um conteúdo definido e original preservado ao longo dos séculos. Pelo contrário, o que circula hoje são diversas versões, muitas vezes com conteúdos completamente distintos entre si. Algumas edições são pequenas, outras extremamente longas, algumas mais religiosas, outras voltadas mais para as práticas consideradas ocultas. De uma forma geral, o que se encontra nessas edições é uma mistura de conteúdos. Há orações, simpatias, receitas populares, interpretação de sonhos, práticas de proteção espiritual e também textos ligados à magia ritualística. Algumas páginas ensinam desde coisas simples como afastar o mal-olhado, até rituais mais complexos que prometem influenciar situações específicas da vida, como atrair dinheiro, conquistar alguém ou resolver conflitos. Tudo isso reunido sem uma organização clara, como se fosse um grande compilado de saberes acumulados ao longo do tempo. E é exatamente isso que diferencia esse livro de outros textos religiosos ou históricos. Ele não foi criado para ser apenas lido, mas para ser usado. A proposta não é de contemplação, mas de ação. Cada página carrega uma promessa implícita de resultado. E independentemente de se acreditar ou não nessas práticas, o fato é que esse tipo de abordagem sempre exerceu um fascínio muito forte, principalmente em contextos em que as pessoas buscavam soluções imediatas para problemas reais. Um dos relatos mais inquietantes eu vou lhe contar agora. Ele começa de forma quase banal, como tantas outras histórias que parecem inofensivas no início. Veja só. Um homem chamado Leonardo, morador do interior de Pernambuco, conta que tudo começou após a morte da própria avó, uma benzedeira conhecida da região. Para ele, ela sempre foi a avó. Mas para a cidade, era alguém que lidava com forças que nem todo mundo entendia. Antes de morrer, ela deixou um pedido específico ao marido: que certos objetos fossem destruídos imediatamente ou levados à igreja. Aquilo não era uma sugestão, era uma ordem. E segundo ele, havia um motivo muito claro para isso. Ela sabia exatamente com o que tinha lidado ao longo da vida. E não queria que aquilo permanecesse entre a sua família. Só esse pedido já levanta uma forte suspeita, né? Entre os objetos havia de tudo. Textos antigos, cartas, cadernos, frascos vazios e anotações espalhadas. Mas o que realmente chamava atenção estava escondido no fundo de um saco preto, envolto num pano vermelho, já desgastado pelo tempo. Interessante a presença das cores preto e vermelha nessa experiência, né? E envolto então nesse pano estava o livro. Um exemplar antigo do livro de São Cipriano, com sinais claros de que havia passado por muitas mãos. O avô, ao ver o neto tocar o livro, reagiu de forma incomum. Ele tentou impedir, alertou, insistiu para que aquilo não fosse levado para casa. Mas conhece o ser humano, né? A curiosidade falou mais alto. E é aí que a história começa a sair do controle. No início, nada parecia fora do normal. Ele abriu o livro, folheou algumas páginas e percebeu algo que não estava ali por acaso. Anotações feitas às margens. Nomes, datas, pequenas frases como funcionou, foi cobrado, voltou. Não era um livro comum, era um registro, um histórico de uso. Mesmo assim, num momento de fragilidade pessoal, enfrentando problemas financeiros e emocionais, ele decidiu testar uma das orações. Algo simples, sem ritual elaborado, sem velas ou invocações. E nos dias seguintes, a realidade começou a mudar. Problemas que estavam travados começaram a se resolver. Dívidas foram pagas sem cobrança. Oportunidades surgiram de forma inesperada. Situações que pareciam perdidas simplesmente se reorganizaram, e tudo rápido demais. Foi isso que gerou o primeiro sinal de alerta, porque, ao mesmo tempo em que as coisas melhoravam, algo ao redor começava a se distorcer. Pessoas próximas passaram a agir de forma estranha. Vizinhos que o conheciam desde criança começaram a evitá-lo. As conversas cessavam quando ele se aproximava. Olhares desconfiados surgiam sem explicação. Em um dos episódios mais marcantes, uma mulher puxou o neto pelo braço ao vê-lo, como se estivesse afastando-o de um perigo invisível. Estranho aquilo. Não foi feita nenhuma acusação direta, nem sequer deram uma explicação para ele. Era apenas um comportamento coletivo sem sentido. Bem, mas logo depois vieram os fenômenos mais difíceis de ignorar. Pequenas distorções visuais começaram a acontecer. Reflexos em vidros mostrando algo que não estava ali. Formas no canto do olhar que desapareciam quando ele virava a cabeça. Sensações constantes de uma presença. Já sentiu isso? E então, vozes. Não pensamentos, vozes. Não imaginação, vozes. Audíveis, próximas, chamando pelo nome, rindo, sussurrando. Eu, hein? Nunca completas, sempre fragmentadas, mas suficientes para criar uma certeza perturbadora. Ele não estava mais sozinho. Com o passar dos dias, o impacto deixou de ser apenas psicológico. O corpo começou a reagir. Insônia, um certo medo, né? Pesadelos recorrentes e, em alguns momentos, perda total de controle durante o sono. Em pelo menos duas ocasiões, ele acordou sem controle fisiológico, como uma criança, fazendo xixi na cama. E então vieram sinais físicos mais evidentes. Arranhões pelo corpo, dores nas articulações, uma sensação de desgaste que não correspondia à idade dele. O mais estranho é que essas dores eram idênticas às que a sua avó relatava em vida, como se algo tivesse sido transferido dela para ele. Desesperado, ele decidiu entregar tudo. Pegou o livro, levou-o até uma igreja e tentou se livrar dele de uma forma correta, mas não conseguiu. Sempre que tentava entrar, o corpo reagia imediato, tontura, uma náusea, uma dor de cabeça intensa. Não era medo, era físico. Como se aquele ambiente simplesmente rejeitasse a presença dele. Sem alternativa, decidiu queimar o livro em casa, destruindo página por página até que virasse cinzas. Um gesto definitivo, ou pelo menos era o que ele acreditava. Nada mudou. As vozes continuaram. As visões permaneceram. A sensação de presença nunca desapareceu. E foi então que ele teve o sonho. Um lugar descrito como um cenário coberto de cinzas, cheio de crânios espalhados como se fossem parte do chão. E no meio de tudo isso, a figura da própria avó, mais jovem, mas com um olhar diferente do que ele estava acostumado. Segundo ele, a mensagem que ela deu foi bem clara e direta, sem nenhuma explicação posterior. Ela simplesmente olhou para o neto e disse: "Queimar não apaga." Ela teria dito que o contato já havia sido feito, que algumas coisas podem não ser revertidas e que a partir daquele momento não era mais uma questão de escolha, mas de consequência. Antes de desaparecer, ela deixou um último aviso: "Outro livro vai encontrar você." E desde então, ele afirma que tenta não mais entender, apenas conviver e continuar fazendo o trabalho que sua avó fazia. Porque, segundo ele, foi-lhe oferecida uma chance de se livrar daquilo antes de tudo começar. E ele tomou a decisão errada. O erro não foi abrir o livro, foi acreditar que seria possível fechar aquilo depois. Mas tem outro relato. Um relato que envolve uma jovem chamada Isabela, uma estudante em estágio numa clínica particular em Fortaleza. Ela descreve uma experiência que no início parecia apenas mais um caso comum. Geralmente começa assim, né? Um ambiente clínico, a rotina controlada, pacientes com queixas emocionais. Nada fora do esperado. Até que um homem de meia idade entra na sala com sinais claros de esgotamento. Um olhar cansado, noites mal dormidas, um comportamento inquieto. E no meio da conversa ele menciona algo que muda completamente o tom do atendimento: o livro de São Cipriano. Segundo ele, havia comprado o livro num sebo no centro da cidade e usado num ritual específico para quebrar uma suposta amarração amorosa. Até ali, para Isabela, aquilo parecia apenas um caso clássico de ansiedade misturada com sugestão psicológica. Mas o relato do paciente não se limitava a isso. Ele dizia sentir que estava sendo seguido, passos atrás dele. Uma sensação constante de observação, sonhos perturbadores. Tudo isso descrito com um nível de convicção que começou a incomodar. Na sessão seguinte, ele leva o livro até a clínica. Um exemplar antigo, desgastado. Ao folhear, Isabela percebe algo incomum. Páginas coladas. Não era algo recente. Parecia antigo, como se algo tivesse sido deliberadamente escondido entre elas. Com a autorização do paciente, ela separa duas dessas páginas e encontra fotografias nelas. Fotografias antigas, em preto e branco, de pessoas desconhecidas. No verso, nomes completos e datas escritas à mão. Aquilo não fazia sentido num livro como aquele. E foi nesse momento que a curiosidade deixou de ser apenas profissional. Mais tarde, já sozinha, ela decide pesquisar aqueles nomes. Alguns deles coincidiam com registros reais de pessoas desaparecidas na região de Fortaleza. Isso entre as décadas de 70 e 2000. Não havia prova direta de ligação, mas a coincidência era forte demais para ser ignorada. E antes que pudesse investigar mais, o paciente simplesmente desapareceu. Ele nunca mais retornou à clínica. Não atendeu ligações, sumiu completamente. Após o desaparecimento do paciente, os sonhos de Isabela começaram a mudar. Cenários vazios, corredores silenciosos, a clínica sem ninguém, mas aquela sensação constante de que algo estava presente. Algo esperando. ela conta um sonho que começa perfeito. Um ambiente iluminado, confortável, uma vida ideal. Uma casa grande, uma família, uma filha pequena e um marido. Tudo parecia real demais. Mas, aos poucos, a atmosfera muda. O comportamento das pessoas muda. E o rosto do homem ao seu lado começa a se deformar lentamente, de forma grotesca. Impossível de ignorar. E então vem a frase, direta, sem contexto, sem explicação. Vai demorar o tempo necessário para pegarmos de volta o que é nosso. Assustada, ela acorda. Ela está no quarto ainda, mas algo não está certo. Porque perto da janela existe uma forma, não uma sombra comum, uma presença ali parada, observando-a, com dois pontos vermelhos onde deveriam estar os olhos. E nas mãos, o livro. A figura se move, se aproxima da janela e simplesmente desaparece, como se tivesse saído do ambiente. No dia seguinte, o livro não estava mais lá. O objeto havia sumido. E junto com ele, tudo parou. Os sonhos, a sensação da presença, tudo desapareceu e a rotina voltou ao normal. Como se nada tivesse acontecido. Mas, com o detalhe impossível de ignorar, o livro não estava mais com ela. Ela seguiu a sua vida tentando esquecer o que havia vivenciado. Não tinha mais pesadelos com o livro, nem o mesmo sonho com o marido, a filha, que não existiam. Certo dia, quando ela estava andando pela cidade para resolver um problema pessoal, encontrou o sebo em que o seu antigo paciente tinha dito que havia encontrado o livro. Uma rua que ela tinha sonhado, inclusive. Ela diz ter encontrado o mesmo livro que tinha tomado posse na vitrine da loja. Ela olhou para dentro, ela já tinha sonhado com aquele lugar. No fundo do estabelecimento, dois homens conversavam, um senhor idoso e um rapaz mais jovem, e bonito inclusive. Ela começou a tremer porque o jovem era o seu marido do seu sonho. Os dois olharam para ela através da vitrine, acenaram e riram. Ela disse que nunca mais teve experiências sobrenaturais com o livro, mas também nunca mais voltou àquela região da cidade, com medo de encontrar o que os sonhos lhe prometeram e sofrer as consequências. Por que histórias tão diferentes, em contextos tão distantes, acabam seguindo um padrão tão parecido, né? Pessoas que dizem ter conseguido o que queriam, mas não conseguiram mantê-lo. Relatos de melhora rápida seguidos de consequências difíceis de se explicar. Sensações de presença, sonhos recorrentes, mudanças de comportamento, sempre com o mesmo ponto em comum. O contato com o livro nunca pareceu ser neutro. No fim, existem duas possibilidades. A primeira é que tudo isso seja resultado de sugestionamento, coincidências e interpretação, uma sequência de eventos comuns que a mente humana conecta para criar sentido. Mas a segunda é que nem tudo isso pode ser explicado dessa forma. Certos tipos de conhecimento, independentemente de serem reais ou não, carregam um peso que não deveria ser ignorado. E quem decide testar, nunca sai ileso. E você? O que acha dessas forças sobrenaturais? Quais são as suas experiências, seus pontos de vista? Conta aí pra gente. E obrigado pela sua companhia especial. A gente se vê num próximo vídeo.
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Vieira Monteiro. Pede à dona para fazer o levantamento do seu documento na Secretaria da RC nos horários normais de expediente. 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A Câmara Municipal do Sal, através do Plano de Segurança Municipal e Rodoviária, informa a todos os munícipes, condutores e visitantes que, a partir de que desde o dia 9 de julho, entrou em vigor o novo sentido obrigatório de circulação numa das vias de Cidade de Santa Maria, no âmbito das medidas de melhoria de mobilidade urbana e de segurança rodoviária. Novo sentido obrigatório, de rua Amílcar Cabral em direção à Praça das Germinações, fica proibida a circulação no sentido inverso, ou seja, da Praça das Germinações em direção à Avenida Amílcar Cabral. A Câmara Municipal do Sal apela à compreensão e colaboração de todos, solicitando o cumprimento da nova sinalização rodoviária, bem como uma condução prudente e responsável durante o período de adaptação. Respeito à sinalização, juntos construímos uma cidade mais segura, organizada e melhor mobilidade para todos. Ainda, o Pleuro da Educação da Câmara Municipal de Sal informa que se encontra abertas inscrições para o futuro novo espaço educativo de Ribeira Funda, localizado ao lado do Campo Cifrão, destinado às valências de creche e jardim de infância. Convidamos a todos os pais que regem educação com crianças entre os 3 meses e 5 anos a efetuarem a inscrição no Gabinete de Educação da Biblioteca Municipal de Jorge Barbosa das 8 às 16 horas, munidos da documentação exigida. Esta iniciativa reforça o compromisso da Câmara Municipal do Sal com a expansão da oferta educativa e a promoção de um ensino de qualidade desde a primeira infância, proporcionando melhores oportunidades de desenvolvimento às crianças e maior apoio às famílias do município. 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Continuando com o nosso espaço de avisos e anúncios, encontra-se depositado na Secretaria da RC um cartão nacional de identificação CNI, pertencente então a Solamita Andrade Oliveira Monteiro. Pede-se a dona para fazer o seu levantamento da Secretaria da RC nos horários normais de expediente. 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Seguindo, a Câmara Municipal do Sal, através do Plano de Segurança Municipal Rodoviária, informa a todos os munícipes, condutores e visitantes que desde 9 de julho entrou em vigor o novo sentido obrigatório de circulação numa das vias de Cidade de Santa Maria, no âmbito das medidas de melhoria da mobilidade.

Urbana e de Segurança Rodoviária. Novo sentido obrigatório da Rua Amílcar Cabral em direção à Praça de Germinação. Fica proibida a circulação no sentido inverso, ou seja, da Praça de Germinações em direção à Avenida Amílcar Cabral. A Câmara Municipal de Sala apela a compreensão e colaboração de todos, solicitando o cumprimento da nova sinalização rodoviária, bem como uma condução prudente e responsável durante o período de adaptação. Respeito à sinalização, juntos construímos uma cidade mais segura, organizada e com melhor mobilidade para todos. 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Fechamos este espaço com este anúncio da Câmara Municipal. O Pleno de Educação da Câmara Municipal do Sal informa que se encontram abertas as inscrições para o futuro novo espaço educativo da Ribeira Funda, localizado ao lado do Campo Cifrão, destinado às valências de creche e jardim de infância. Convidamos a todos os pais encarregados de educação com crianças entre os 3 meses e os 5 anos a efetuarem a inscrição no Gabinete da Educação da Biblioteca Municipal de Jorge Barbosa, das 8 às 16 horas, munidos da documentação exigida. Caro ouvinte, assim foi mais uma edição de Avisos e Anúncios aqui na sintonia da sua RC. Gratos pela atenção dispensada. Continuação de um ótimo serão na sintonia da Rádio Comunitária de Espargos.

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